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8: Horas e 5 minutos, muito bom dia para você que tá aqui na sintonia da Nova Brasil, nesta segunda-feira, hoje é dia 18 de maio de 2026, e aí tudo certo contigo? Por aqui Cláudia Nakazato, vamos juntos aqui pela Nova Brasil FM, uma empresa do Grupo Tati de Comunicação, e você pode nos ouvir tanto pelo rádio, pelo aplicativo ou então pelo site novabrasil.com. Nessa próxima hora a gente vai ter a participação dos nossos colunistas, e a gente começa muito bem curtindo música boa. Maria Bethânia, Cheiro de Amor. Bom dia para você.

Nova Brasil FM, agora 6:14.

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0: Carvalho com Verde, aqui na Mais Que Moderna Brasileira, agora 6h23.
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3: Imagine só a seguinte cena. Você tá na cozinha, abre a gaveta, pega uma faca e vai descascar uma laranja. Agora pensa nessa mesma faca na mão de um cirurgião. Ela salva uma vida. Pensa na mão de um chefe premiado. Ela vira arte num prato. E pensa, infelizmente, numa mão errada. Ela pode destruir vidas. A faca é a mesma. O que muda é quem segura o cabo. Eu queria que você guardasse essa imagem por 3 minutos, porque ela explica tudo o que está acontecendo com a inteligência artificial agora. A gente vive ouvindo que a IA é genial, que a IA é revolucionária, que a inteligência artificial vai mudar o mundo. E vai, é verdade. Mas a inteligência artificial sozinha, em cima da mesa, é tão útil quanto uma faca esquecida na gaveta. A inteligência não está na ferramenta. A inteligência está em quem opera a ferramenta. Pensa só no ChatGPT. Hoje, qualquer pessoa com um celular na mão tem acesso à mesma ferramenta que qualquer presidente de qualquer país. A mesma. Não existe versão melhor para o rico ou versão melhor para o pobre. É a mesma janelinha em branco esperando você digitar uma pergunta. E aí me responde uma coisa. Se a ferramenta é igual para todo mundo, por que é que tem gente fazendo coisa extraordinária com ela? E tem gente que abre, olha e não sabe o que perguntar. A diferença não está no ChatGPT. A diferença está em quem digita. A máquina sabe responder, só que ela não sabe perguntar. E perguntar, meu amigo, minha amiga, perguntar continua sendo coisa nossa. Aí está o ponto que poucos enxergam. A inteligência artificial não veio te substituir. Ela veio expor uma coisa que talvez você tenha esquecido. O tamanho da sua própria inteligência quando ela é bem usada. Quem domina a ferramenta não é quem clica mais rápido. É quem pergunta melhor. É quem pensa antes. É quem sabe o que quer construir. A inteligência artificial é o instrumento. Você é um músico. Você pode passar a vida inteira reclamando do instrumento novo que apareceu na sala ou aprender a tocar ele. Então fica a pergunta que eu queria deixar com você hoje, caro ouvinte. Se a inteligência mora na mão de quem segura a ferramenta, o que é que a sua mão está segurando agora, hein? O meu nome é Fernando Barra e se você quer saber mais sobre novas tecnologias e o futuro do trabalho, basta me seguir no Instagram, @ofernando.barra. Até a próxima semana.
0: Tá, então a coluna Meu Emprego Sumiu com Fernando Barra. E agora são 6h26. Daqui a pouco, depois do intervalo, tem o Jornal Nova Brasil.
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4: 6 horas e 28 minutos, ó, para quem tá sempre na correria, as feiras livres noturnas são uma alternativa para quem enfrenta a rotina corrida da capital e não consegue fazer compras durante o dia. Elas funcionam das 4 da tarde até as 9 horas da noite e você pode conferir onde elas estão localizadas no site prefeitura.sp.gov.br. E para quem é de Praia Grande, na próxima, a próxima parada dos Jogos da Melhor Idade vai ser sediada aí no litoral. A segunda classificatória acontece de 19 a 24 deste mês de maio, com 15 modalidades em disputa. A cerimônia da abertura da segunda etapa regional do JOME acontece amanhã às 4h30 da tarde no Palácio das Artes. 6 horas e 29 minutos, uma ótima manhã de segunda-feira para você.
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6: Olá, bom dia. Excelente manhã de segunda-feira. Quem sai ali da região de Jandira e Itapevi já vai encontrando tráfego bastante carregado entre o 32 e o 26 na passagem pelo Trevo de Barueri. A partir dali melhora bastante, mas vai voltar a ficar lento do 18 até o acesso às marginais. Atenção, porque tem ocorrência de acidente ali quase no acesso ao Cebolão. 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Cadu Rodrigues, Nova Brasil FM.
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13: Democracia Cristã lança pré-candidatura do ex-ministro do Supremo Tribunal Federal, Joaquim Barbosa, à presidência da República.
14: Desabamento de prédio deixa 3 mortos em Salvador.
13: Em entrevista ao jornal Washington Post dos Estados Unidos, o presidente Lula diz que boa relação com Donald Trump pode evitar novas tarifas.
14: Donald Trump volta a ameaçar o Irã. Preço do barril de petróleo sobe e encosta nos 111 dólares.
13: No Brasileirão, o Palmeiras mantém distância de 4 pontos para o vice-líder Flamengo.
14: E hoje acaba o mistério. Neymar vai ou não vai, hein? Às 17h, o técnico da seleção brasileira, Carlo Ancelotti, divulga finalmente a lista dos convocados para a Copa do Mundo de 2026. Vamos juntos, vamos começar essa semana. Hoje é segunda-feira, dia 18 de maio de 2026. Que seja um excelente dia para todos nós.
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13: Muito bom dia, Stephanie Alves. Muito bom dia e boa semana a você que nos acompanha em toda a rede Nova Brasil. Em São Paulo, Campinas, Ribeirão Preto, Araçatuba, São José dos Campos, Mococa, Brasília, Recife, Salvador, João Pessoa. No sul de Minas, na região da Mantiqueira. No Rio de Janeiro, pela Rádio Nova Paradiso. A gente está aí na sintonia do seu rádio. Também estamos no aplicativo da Nova Brasil para você baixar no seu celular, no seu dispositivo eletrônico. Estamos no site novabrasil.com e transmitindo também ao vivo no nosso canal no YouTube, Jornalismo Nova Brasil, para você se inscrever, participar lá com a gente, assistir as transmissões ao vivo. Se você não tiver tempo de ver ao vivo, você pode ver a qualquer momento, todo o nosso conteúdo fica lá à sua disposição. Jornalismo Nova Brasil é o nosso canal no YouTube. E lá no YouTube a gente também costuma deixar uma enquete para você responder, para você participar com a gente. E hoje o tema não poderia ser outro, Stephanie Alves. Você é a favor ou contra a convocação de Neymar para a Copa? Diga lá, Stephanie.
14: Posso me abster, Mauro? Posso ficar em cima do muro?
13: Pode se abster.
14: Não tem essa opção no YouTube,
13: não
14: tem, né?
13: Não temos opção, podia botar a opção. Vou me abster, capaz de ganhar. Você é a favor ou contra? É a enquete que tá lá no YouTube, Stephanie.
14: É isso, a gente aguarda o seu voto. Eu fico de cá me abstendo e você, Mauro, vou devolver a pergunta.
13: Ah, eu não sei se eu sou a favor ou se eu sou contra, mas eu acho que ele vai ser convocado. Meu palpite é que ele vai ser convocado.
14: Vai
13: ser convocado, é isso.
14: É, se tivesse que apostar em algo, seria nisso, assim, ele vai.
13: O mistério acaba hoje.
14: Aí, opinião pessoal, a gente deixa para uma outra hora. Agora, vamos perguntar a opinião dele também, que já tá chegando por aqui. Vamos ver, o Weber Lima já tá conosco, minha gente. 6 horas e 34 minutos. Vamos falar de esporte?
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14: É o assunto do dia, né? É isso, é o assunto do dia. A gente vai falar de convocação brasileira, mas claro que o Weber Lima também passa a régua em tudo o que aconteceu na rodada do Campeonato Brasileiro, que teve polêmica envolvendo, inclusive, o nome de Neymar, né? Saiu de campo a forceps ontem no jogo do Santos, uma atrapalhada gigantesca da arbitragem. O Weber Lima deixou o boletim dele aqui hoje pra gente falar de tudo isso e muito mais.
15: Bom dia a você, bom dia ouvinte da Nova Brasil. Vamos falar de um dia especial, dia de convocação da seleção brasileira. E a Nova Brasil estará ao vivo com o Nova Brasil em campo, direto do Museu do Amanhã, na capital carioca, para trazer a lista dos 26 convocados por Carlo Ancelotti à Copa do Mundo nos Estados Unidos, México e Canadá. Portanto, o Nova Brasil em campo ao vivo às 17h, direto do Museu do Amanhã, cobertura especial da Nova Brasil FM, trazendo todos os detalhes. E a dúvida, Neymar estará ou não na Copa do Mundo? E essa é a grande dúvida em relação à convocação do técnico italiano Carlo Ancelotti. Mas ontem tivemos também jogos do Campeonato Brasileiro, trazendo alguns destaques desta rodada, rodada que não foi boa para os paulistas. No sábado, o São Paulo foi derrotado pelo Fluminense por 2-1, Milton Cruz como treinador, o São Paulo perde mais uma. Tivemos também a derrota do Mirassol para o Atlético Mineiro por 3-1 e o Palmeiras, que na Arena do Barueri ficou no empate com o Cruzeiro em 1-1. Saiu vaiado de campo, mas Abel Ferreira, que está precisando de um otorrino, disse que não ouviu absolutamente nada. No domingo pela manhã, Neymar entrou em

0: campo, mas o Santos foi atropelado pelo Curitiba por 3-0. Destaque para o erro da arbitragem, o erro primário. A arbitragem marcou um atleta do Santos que não seria substituído, e Neymar, né? Era barra real, mas colocaram o número do Neymar e fizeram o erro, né? O erro aconteceu nesta troca de números e o Neymar foi obrigado a sair, ficaria em campo. Neymar que está, logicamente, pensando nesta convocação de logo mais. E para fechar, no domingão tivemos em Engenhão hat-trick de Arthur Cabral, que fez 3 no Corinthians, 3-1, e com um empate no Grêmio com o Bahia em 1-1. O time do Parque São Jorge volta à zona do rebaixamento. Eu volto hoje, Nova Brasil em Campo Diferente, às 5 da tarde, direto do Museu do Amanhã, com a cobertura da convocação da Seleção Brasileira. Até lá!
1: É isso aí, imperdível, convocação da Seleção Brasileira a partir das 5 da tarde, você acompanha tudo aqui na Nova Brasil, complementando a rodada de ontem no Campeonato Brasileiro, num jogo muito bom, por sinal. O Atlético Paranaense e o Flamengo empataram em 1-1 em Curitiba. Com isso, o Palmeiras manteve aí a margem de 4 pontos de diferença para o Flamengo. O Palmeiras está com 35 pontos, o Flamengo está com 31, só que o Flamengo tem um jogo a menos. Então, assim, virtualmente essa margem é de só 1 ponto, né? Se o Flamengo conseguir uma vitória aí nesse jogo que ele tem a mais para fazer, virtualmente essa diferença é de 1 ponto só. E Flamengo e Palmeiras se enfrentam no próximo sábado. Olha que jogão, próximo sábado, 9 da noite, tem Flamengo e Palmeiras, jogo que pode definir, o Flamengo pode encostar, né? Pode ficar 1 ponto do Palmeiras e depois, se tirar a diferença, pode até passar o Palmeiras na classificação do Campeonato Brasileiro. Vamos ficar de olho. Temos hoje convocação para a Copa do Mundo? Mas já tem golpista convocado para a Copa do Mundo. Vamos chamar a Lilian Primo Albuquerque.
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1: Pois é, olha o golpe, olha o golpe, olha o golpe. Há menos de 1 mês para o início da Copa, tem golpista criando site falso de venda de ingressos para enganar torcedores brasileiros. E a Lilian Primo Albuquerque conta pra gente como evitar cair nesse tipo de golpe.
3: Bom dia! Com a expectativa para a próxima Copa do Mundo crescendo, vários criminosos digitais já começaram a agir e usando um golpe cada vez mais sofisticado. Especialistas em segurança identificaram sites falsos clonando páginas oficiais da FIFA para enganar brasileiros interessados em comprar ingressos para a Copa. O objetivo é roubar dinheiro e também dados pessoais das vítimas. Os criminosos copiam praticamente tudo: logo, layout, fotos e até links parecidos com os verdadeiros. Em muitos casos, a página falsa aparece em anúncios patrocinados ou circula por redes sociais e aplicativos de mensagem, dando uma aparência ainda mais convincente. Segundo especialistas, o golpe normalmente funciona assim: a vítima entra no site acreditando ser oficial, escolhe os ingressos, realiza o pagamento, muitas vezes por Pix, e depois descobre que a compra nunca existiu. Além do prejuízo financeiro, dados como CPF, telefone e cartão também podem acabar nas mãos dos criminosos. Além do prejuízo imediato, especialistas alertam que esse tipo de golpe pode ter consequências que vão além da compra falsa. Isso porque muitos desses sites também capturam informações pessoais e bancárias dos usuários, que depois podem ser usadas em outros golpes, fraudes financeiras ou até tentativas de invasão de contas. A recomendação dos especialistas é sempre acessar canais oficiais digitando o endereço diretamente no navegador, evitando clicar em links recebidos por mensagens ou promoções boas demais para ser verdade. Também é importante desconfiar de urgência excessiva, como frases do tipo "últimos ingressos disponíveis". Outro alerta importante é verificar o endereço do site. Muitas páginas falsas usam pequenas alterações quase imperceptíveis, trocando letras ou adicionando palavras extras para confundir o usuário. Esse tipo de golpe cresce justamente em momentos momentos de grande procura e emoção coletiva. Grandes eventos esportivos costumam movimentar milhões de pessoas e criminosos sabem que a ansiedade

0: Ansiedade e pressa podem fazer muita gente baixar a guarda. No fim das contas, o brasileiro já sofre tentando conseguir ingresso de verdade. Agora também precisa driblar site falso antes mesmo da Copa começar. Então fica a dica: se o ingresso parecer fácil demais, barato demais ou urgente demais, talvez o único campeonato ali seja o de golpe digital. Um abraço e até a próxima semana!
1: Olha, é impressionante, né, como a bandidagem se aproveita dessas situações. A gente vai seguir girando pelo que mais importa na sua segunda-feira para te deixar muito bem informada, mas você vai ver, a gente vai continuar falando de golpes.
2: Essencial.
1: Especialmente no ambiente digital, né, onde tá boa parte da nossa vida agora, onde a gente resolve o grosso, né? Seja para comprar ingresso para a Copa do Mundo, seja para resolver nossos problemas financeiros, agora todo mundo vai ali, né? Em sites, em aplicativos. E o governo federal agora tá de olho em golpistas que estão tentando abocanhar aí uma graninha de quem tá tentando resolver a vida através do desenrola, viu? Segundo o Ministério da Fazenda, pelo menos um site falso que imita as páginas oficiais do governo já foi identificado. Essa página pede dados pessoais, como o CPF, o tipo de dívida do usuário, além de cobrar supostas taxas administrativas para processar a adesão ao programa. O Ministério da Fazenda esclarece que não há qualquer cobrança de taxa para aderir ao novo Desenrola. Se você está procurando, né, aderir ao Desenrola, não é preciso fazer o pagamento de nenhuma taxa. Os interessados devem procurar diretamente os bancos com os quais possuem dívidas, preferencialmente ali no aplicativo, direto do banco, tá, minha gente? Todas as informações do programa podem ser consultadas na página oficial do Desenrola, que fica dentro do site do Ministério da Fazenda. Então, como foi dado aí o serviço, né, sobre os ingressos para a Copa do Mundo, para quem quer comprar ingresso para a Copa do Mundo, vá também direto ali no seu browser, né, e digite o site do Ministério da Fazenda, é o www.gov.br/fazenda. Não clique em links que você receber se você está tentando aderir ao Desenrola, tá? Fica aí o nosso serviço.
3: E quem também está a fim de abocanhar um pouquinho do nosso bolso, e dessa vez não é golpe, é aumento mesmo, são os estacionamentos. O valor médio dos estacionamentos de shopping centers subiu 36% desde 2022, segundo um levantamento da Veloy divulgado pelo site InfoMoney. Em 2022, o ticket médio do estacionamento era de R$ 13,34. Já no ano passado, o valor passou para R$ 18,21. Por outro lado, o fluxo de carros nesses centros de compras diminuiu 21% nesse mesmo período. E ó, tô achando 18,21 barato demais, porque quando eu paro em algum shopping é muito mais do que isso, viu, gente? Esse aí é o valor médio, tá? Segundo a Veloy, que é uma empresa de pagamentos automáticos em pedágios e estacionamentos, essa diminuição no fluxo de veículos, né, nos shopping centers pode ter a ver com alguns fatores, como o crescimento do uso de carros de aplicativos, né? E também o próprio aumento nos valores cobrados nos estacionamentos. Outro fator é a dificuldade do setor de shopping centers de recuperar o fluxo de clientes, né? Ainda relativo ao fluxo pré-pandemia. Em 2025, a média de visitantes em shoppings foi de 471 milhões de pessoas, contra 502 milhões em 2019, segundo dados da Associação Brasileira de Shopping Centers, a Abrace.
1: E o cacique Raoni Metuctiri, de 93 anos, apresentou uma melhora clínica, já está conseguindo se alimentar normalmente, mas ele segue internado na UTI do Hospital Dois Pinheiros, em Sinop, no Mato Grosso. Segundo a família, o líder indígena responde positivamente ao tratamento para pneumonia e complicações relacionadas à doença pulmonar obstrutiva crônica, a DPOC. Raoni foi internado na última terça-feira, considerado uma das principais lideranças indígenas no mundo. Ele recebeu recentemente a Gran Cruz da Ordem Nacional do Mérito, que é a maior honraria do Estado brasileiro em reconhecimento à defesa dos povos originários e do meio ambiente.
3: São 6 horas 46 minutos. Vamos girar a reportagem da Nova Brasil. Você sabe que aqui a notícia tem sotaque de Brasil.
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3: A gente começa aqui por São Paulo. O Ministério da Saúde faz um novo alerta sobre a importância da vacinação contra o HPV, vírus sexualmente transmissível mais comum do mundo e responsável aí por diversos tipos de câncer. A campanha reforça a importância da imunização entre crianças e adolescentes e tenta combater a desinformação que ainda afasta parte da população dos postos de saúde. As informações com o Décio Caramigo.
2: O Ministério da Saúde alerta para a vacinação contra o HPV, a infecção sexualmente transmissível mais comum do mundo. A imunização é gratuita pelo SUS e protege contra tipos de vírus que podem provocar câncer de colo do útero, câncer de pênis e também tumores na região da garganta. Quem explica é o médico sanitarista Gonzalo Vecina.
4: O papilomavírus causa câncer de colo na mulher e é um câncer extremamente evitável com essa vacina, mas que no Brasil ainda está matando muitas mulheres. Além disso, ele também é responsável por câncer de pênis nos homens e câncer de garganta nos homens e nas mulheres.
2: A recomendação é que a vacina seja aplicada antes do início da vida sexual, principalmente em meninas e meninos entre 9 e 14 anos. Mas, especialmente até o final de junho, a vacina está disponível para o público de 9 a 19 anos.
4: Não adianta vacinar depois que a vida sexual começou, porque o vírus geralmente já terá penetrado no nosso organismo. E aí a vacina não consegue eliminar o vírus. Isso não significa, como dizem os mal entendidos, que é uma licença para praticar atos sexuais. Trata de proteger os nossos futuros adultos.
2: Hoje, com 29 anos, a fonoaudióloga Isabela Vaz foi vacinada ainda na adolescência.
5: Então, a médica contou e orientou e conscientizou minha mãe sobre o HPV e a minha mãe falou, você vai tomar vacina e eu fui sem questionar.
2: Na época, a vacina ainda não era oferecida gratuitamente. A técnica de informática Jeanette Vaz, mãe da Isabela, lembra que o custo era alto, mas que a decisão foi imediata.
6: E ela falou que essa vacina tinha a ver com a incidência de câncer de colo de útero. Então a gente optou sim pela vacinação.
2: Hoje a vacina faz parte do calendário do SUS e o doutor Vecina reforça que ampliar a cobertura vacinal ajuda a proteger toda a população.
4: Quando uma parte grande da população se vacina, o elemento que provoca a doença, o vírus, a bactéria, ele deixa de circular. Uma vacinação maciça da sociedade acaba protegendo, inclusive, os antivacina.
2: Depois de uma queda na cobertura vacinal entre 2016 e 2022, o Brasil voltou a ampliar os índices de imunização nos últimos anos. 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
1: 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E a gente segue falando de saúde para você aqui agora, 6h50 da manhã. A gente vai falar sobre esse problema que, olha, só quem tem sabe o transtorno que é, né? Durante o mês de maio, agora, uma campanha alerta sobre a enxaqueca e as dores de cabeça. Segundo o levantamento Radar da Enxaqueca no Brasil, cerca de 27 milhões de brasileiros convivem com a enxaqueca sem um diagnóstico. Segundo o levantamento da Associação Brasileira de Cefaleia em Salvas e Enxaqueca. Quem vai nos contar mais sobre esse assunto é a Dani Rivas, direto de São José dos Campos.
8: Desse total de brasileiros que convivem com a enxaqueca, pelo menos 54% têm até 39 anos, ou seja, estão numa fase de alta demanda profissional, social e familiar. E as mulheres são as mais afetadas e representam 75% das notificações. Segundo especialistas, as mulheres costumam ser mais diagnosticadas porque buscam mais atendimento médico e também por causa de fatores hormonais. A enxaqueca, para quem não sabe, é um tipo de cefaleia, uma dor de cabeça. E trata-se de uma doença crônica que não tem cura, mas tem tratamento. Em alguns casos, o controle pode ser feito sem o uso constante de medicação, como explica a médica neurologista Alessandra Colombi.
9: Grande parte dos pacientes a gente consegue com o tratamento associado à mudança do estilo de vida, ver quais são os gatilhos, diminuir gatilhos de dor. Às vezes a gente não precisa manter medicação constante por longos períodos. Tem paciente que a gente usa a vida inteira alguma medicação profilática.
8: E a enxaqueca também tem fatores hereditários, mas é possível reduzir as crises com mudanças de hábitos, como reforça a Alessandra.
9: Temos os gatilhos mais gerais que a gente fala, que todas as pessoas têm que tomar cuidado, que é o sono, dormir demais e dormir de menos, e desidratação, pacientes que ingerem grande quantidade de alimento de uma vez só, principalmente alimentos mais gordurosos, cigarro, álcool.
8: De São José dos Campos, Dani Rivas.
3: Esse é um caso importante da gente chamar atenção, né? Porque enxaqueca chega a ser incapacitante, né? As pessoas que sofrem de fortes dores de cabeça, muitas vezes não conseguem sair para trabalhar de tão forte que é essa dor. É importante que as autoridades estejam atentas a isso, a saúde suplementar, a indústria farmacêutica, todo mundo atento a isso, porque, olha, só no Brasil, 27 milhões de brasileiros convivem aí com enxaqueca sem diagnóstico, né? Então também toda a classe médica prestar atenção nisso também, porque quem tem enxaqueca sofre demais. São 6 horas e 53 minutos, agora é a hora da gente girar pelo mundo.
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3: E a gente começa falando, o Camilo Mota já está aqui com a gente, com as notícias internacionais, a gente começa falando sobre novas ameaças de Donald Trump em relação ao Irã e o petróleo reagindo a essas ameaças. Camilo, bom dia.
11: É isso, Mauro. Bom dia para você, Stephanie, e você também que acompanha aqui o Jornal Nova Brasil. O preço do petróleo bateu de novo os 111 dólares o barril. Isto esta madrugada, aliás, depois de um ataque com drone próximo de uma usina nuclear nos Emirados Árabes Unidos. O país acusa o Irã pelo ataque que atingiu um gerador, mas não causou nenhum vazamento nem vítima, felizmente. Logo depois do ataque, Donald Trump publicou numa rede social que o relógio estaria correndo para o Irã, que é melhor os iranianos se mexerem e que o tempo, aliás, é essencial. Isso porque os Estados Unidos são aliados também dos Emirados Árabes. Trump chegou a ligar depois para o primeiro-ministro Benjamin Netanyahu, né, primeiro-ministro de Israel, para discutir o assunto, tanto quanto Gaza e o Líbano, já que também existe um temor ali dentro de Israel de que o país volte a escalar ainda mais as violações das tréguas nas duas frentes de guerra. Só que tem um detalhe importante, Mauro, porque essa ameaça de Trump e esse ataque também aos Emirados Árabes Unidos está atribuindo ao Irã, é que Israel bombardeou de novo Gaza, deixando aí 40 pessoas feridas e 6 mortos nas últimas 24 horas. Já o Irã afirmou que mantém a diplomacia para resolver o conflito e que conversas continuam no Paquistão. Em entrevista à rede Al Jazeera, o porta-voz do Ministério das Relações Exteriores do Irã afirmou que o governo iraniano sabe das retóricas baseadas no dedo no gatilho e armadilhas para chamar o país de novo a novos confrontos. E também o Irã afirmou, né, pediu aí os países vizinhos, entre eles os Emirados Árabes Unidos, que tirem lições das falsas alegações que resultaram, segundo o Irã, em mais ataques nos últimos meses. Fato é que houve esse ataque a drone, né, com drone, e de novo o preço do petróleo disparou.
1: E de novo a gente vê Donald Trump fazer ameaças de aniquilar toda uma nação enquanto o globo assiste passivo, né? Assim, a gente tá falando de um presidente, uma das maiores potências do mundo, falando que eles correm o risco de não existir mais e continuamos levando a vida normalmente, especialmente, né, os organismos internacionais que deveriam ficar de orelhas em pé quando ouvem aspas desse jeito. Mas, enfim, sigamos falando de outros assuntos aqui agora, né, Camilo? É claro que a gente vem aí, né, de uma pandemia, a gente gente sabe bem o que foi. Mas agora a OMS está declarando uma emergência por conta de uma situação muito específica que aconteceu lá na República do Congo, mas já é um alerta global, né? Um alerta para todos nós, o que está acontecendo exatamente. Camilo, nos explique. Bom dia.
11: Bom dia de novo, Stephanie. É exatamente isso, é um alerta aí, é uma emergência global por causa do surto do novo, aliás, do Ebola na República Democrática do Congo e em Uganda. Segundo autoridades locais e a própria Organização Mundial da Saúde, já são 246 casos suspeitos e mais de 80 pessoas morreram, com registros confirmados também em Kampala, que é a capital da Uganda. O alerta internacional ocorre porque esse surto envolve a cepa bundibugio do vírus Ebola, para o qual ainda não existem vacinas ou tratamentos específicos aprovados. A OMS afirmou que a medida busca reforçar coordenação entre os países, ampliar a vigilância e acelerar ações como rastreamento de contato e o controle na infecção também dentro dos hospitais. Isso porque esse vírus, ele é transmitido principalmente pelos fluidos aí dos organismos, então saliva ou a própria exposição a machucados, mas não é transmitido aí como a Covid era, né, através da respiração e também do contato pessoal. É justamente por causa do contato pele a pele.
3: E rapidinho, Camilo, o presidente Lula deu uma entrevista para o Washington Post, né, falando da relação dele com o presidente Donald Trump.
11: Ele deu sim, Mauro, e afirmou aí que uma relação cordial com o presidente Donald Trump ajuda a evitar novas tarifas contra o Brasil e reduz tensões diplomáticas. Lula diz que divergências sobre temas como Irã, Venezuela e Palestina não impedem uma relação institucional entre os dois governos e também defendeu que os Estados Unidos tratem o Brasil com respeito. Segundo a reportagem, o presidente brasileiro tenta se apresentar como líder de esquerda, capaz de dialogar com governos conservadores sem abrir mão das posições próprias, e a publicação avalia ainda que a postura de Lula marca uma diferença em relação ao ex-presidente Jair Bolsonaro.
3: Obrigado, Camilo. Seguimos acompanhando todas essas notícias internacionais. São 6 horas e 59 minutos e você segue aqui com a gente para ficar muito bem informado, muito bem informada no jornalismo da Nova Brasil.
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14: As obras de restauração das ruínas do antigo presídio da Ilha Anchieta, em Ubatuba, devem ser concluídas em agosto deste ano, segundo a Fundação Florestal, vinculada à Secretaria de Meio Ambiente, Infraestrutura e Logística do Estado de São Paulo. Atualmente, a obra está com execução de aproximadamente 67% e o primeiro atraso foi justificado por problemas estruturais identificados nas paredes das ruínas. E começa hoje a vacinação contra a influenza para toda a população acima de 6 meses de idade na capital paulista. A vacinação vai ser realizada nas UBS da cidade de segunda a sexta-feira, das 7 da manhã às 7 da noite. Aos sábados, as doses também vão estar disponíveis nas AMAs UBSs integradas no mesmo horário. 7 horas e 2 minutos. Bom dia para você.
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17: Chegada à Marginal Tietê pelo sistema Anhanguera Bandeirantes é melhor nessa manhã pela rodovia Anhanguera. Pela Bandeirantes tem ocorrência de acidente ali pertinho do acesso à Marginal Tietê, o que já vai prejudicando bastante a vida do motorista que pretende acessar a Marginal na manhã desta segunda. Agora, se você quer fazer o trajeto em direção ao Rodoanel, em direção a Cajamar, Campinas e Jundiaí, pode escolher as duas rodovias com boas condições agora. 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

0: Não vá perder a hora, hein? 7:03 agora da nossa segunda-feira, semana comprida, só começando. E aquele agradecimento a você que escolhe estar muito bem informado, muito bem informada aqui com o jornalismo da Nova Brasil. Nós estamos ao vivo para toda a nossa rede, em São Paulo, Campinas, Ribeirão Preto, Araçatuba, São José dos Campos, Mococa, Brasília, Recife, Salvador, João Pessoa e também na região da Mantiqueira, no sul de Minas. No Rio de Janeiro, nós falamos através da Nova Paradiso. É claro que você nos sintoniza aí no radinho do seu carro, mas se já tá chegando no seu compromisso, vai desligar? Sem problema. Migra lá pro seu celular, pro seu dispositivo eletrônico, onde você consegue continuar nos ouvindo pelo nosso aplicativo, pelo nosso site novabrasil.com e também lá no YouTube. Nosso canal é o Jornalismo Nova Brasil, onde tem sempre aquele espaço para você participar conosco aqui da nossa edição do jornal, deixando o seu comentário, deixando o seu like e participando também da nossa enquete, que hoje tem o assunto do dia, né, Mauro?
1: Tem a polêmica que hoje vai acabar, hoje o mistério vai acabar. Neymar vai ser convocado ou não para a Copa do Mundo? E a gente te pergunta lá no Jornalismo Nova Brasil, nosso canal no YouTube, se você é a favor ou contra a convocação do Neymar. Por enquanto, ó, 64% contra a convocação do Neymar para a Copa do Mundo. Você pode participar lá em Jornalismo Nova Brasil. Pode participar no nosso Instagram também. O nosso perfil também se chama Jornalismo Nova Brasil. No Instagram está lá à sua disposição, nos stories do Instagram, para você participar. Se o Neymar vai ou não vai, a gente ainda não sabe, mas o Diego Amorim vem. Com certeza ele vem.

0: demais.
1: Diego Amorim, muito bom dia. O que é que vens nessa semana? O que é que vai ser destaque nessa semana? Bom dia para você.
2: Bom dia, Mauro. Aqui fala menino Diego.
1: Menino Diego.
2: Bom dia para você, bom dia para Stephanie, para toda a nossa audiência no Brasil inteiro. Semana começa com expectativas em torno ainda da repercussão daquele áudio divulgado na semana passada, enviado pelo pré-candidato à presidência da República, Flávio Bolsonaro, para o Daniel Vorcaro. Surgirão as primeiras pesquisas que vão mostrar para a gente o tamanho real do impacto político eleitoral até o momento desse chamado fato novo na eleição de 2026. Amanhã, por exemplo, a gente vai ter a divulgação da pesquisa Atlas Intel. E tem uma outra confusão ainda, falando de disputa presidencial, que é lá no Partido Democracia Cristã, que é um partido nanico, um partido pequeno, sem muita expressividade nacional, mas que ficou conhecido nas últimas décadas pelo lendário Eieiei Mael, um democrata cristão. O Democracia Cristã lançou o nome do ex-presidente da Câmara, Aldo Rebelo, para a presidência da República, está tendo uma briga interna e nesse fim de semana eles lançaram o Joaquim Barbosa, ex-ministro do Supremo Tribunal Federal. O Aldo chamou isso de afronta, teve dirigente partidário lá em Roraima que disse que se o Joaquim Barbosa for lá vai ser recebido a pedrada e tal, uma confusão danada no Democracia Cristã. Vamos ver se nessa semana a coisa fica um pouco mais clara por lá. Já no Congresso Nacional, expectativa de que na quarta-feira, depois de amanhã, o relator Léo Prates apresente o relatório final lá na comissão especial que trata do projeto do fim da escala 6x1. Eu lembro a você, ouvinte, que a expectativa é de que no plenário da Câmara dos Deputados esse projeto seja votado ainda neste mês de maio. Teremos Galípolo nesta semana, Gabriel Galípolo, presidente do Banco Central, até aqui confirmado. Na chamada CAI, que é a Comissão de Assuntos Econômicos do Senado, vai ser abordado para falar de caso Master, de BRB e também sobre uma notícia que saiu ontem no site Poder 360, que dá conta de que o presidente Lula teria aconselhado Daniel Vorcaro a não vender o Master ao banco BTG. Essa audiência na CAI está marcada para amanhã, terça-feira. Caminhando para o fim dessa nossa agenda semanal, lá no Executivo, o presidente Lula viaja hoje a São Paulo para cumprir uma série de agendas, fica até amanhã na capital paulista. E cresce o burburinho de que o presidente Lula pode reenviar o nome de Jorge Messias para a vaga ainda aberta no Supremo Tribunal Federal. Jorge Messias, que coisa de quase 15 dias atrás, teve o seu nome vetado pelo Senado Federal. Aliados dizem que o presidente Lula quer insistir no nome do Jorge Messias. Na quarta-feira, depois de amanhã, temos no Tribunal de Contas da União, o TCU, a posse do Odair Cunha, ex-deputado federal pelo PT de Minas Gerais, que vai agora alçar ao cargo de ministro do TCU. O presidente Lula também confirmou presença nessa posse. Mas o que interessa mesmo nesse início de semana é que o Brasil todo vai parar logo mais às 5 da tarde para ver o que o Ancelotti vai trazer. Se eu conhecer 2 ou 3 nomes, já estou feliz, viu, Mauro e Stephanie?
1: Pois é, tá complicado. Ontem o Ancelotti foi ver o jogo
3: uma
1: do Flamengo.
3: Relação de desconhecidos.
1: Foi ver o jogo do Flamengo com o Atlético Paranaense lá para observar. Tem alguns jogadores do Flamengo que ele está observando, principalmente o Pedro, né? E o Pedro fez gol. É bem possível que o Pedro esteja nessa convocação, mas também é difícil da gente saber todo mundo ali, conhecer todo mundo, porque muita gente joga no exterior. Tem muito jogador que saiu novinho do Brasil para o exterior e a gente mal ouviu falar aqui. Enfim, vamos ver o que acontece. Agora, pode acontecer tudo isso que o Diego está falando. O problema, né, Diego, é tudo que a gente ainda não sabe o que vai acontecer. E o Brasil tem se especializado bastante nisso.
2: É isso aí. Isso nem menino, nem adulto Diego sabem dizer, Mauro. Vamos esperar um dia de cada vez.
1: O imprevisível aqui
3: no
1: Brasil.
3: O nosso lema é ousadia e alegria, viu, Diego?
1: Eu acho que era o... o Nelson Rodrigues, né, que falava sobre futebol, né, que o sobrenatural de Abreu é que atua, né, aqui no Brasil a política está cheia de sobrenatural de Abreu atuando também, que a gente não sabe o que vai acontecer. Diego, obrigado por hoje, até amanhã, bom trabalho aí para você.
2: Até amanhã, pra gente, coragem, boa semana.
3: 7:10, vamos continuar girando para saber o que mais importa na sua segunda-feira. Vamos fazer isso com a ajuda da nossa reportagem espalhada por todo o país.
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3: Você sabe que aqui a notícia tem sotaque de Brasil e a gente já começa esse giro lá pela capital baiana, onde 3 pessoas morreram após o desabamento de um imóvel de 4 andares em Salvador. Isso aconteceu na tarde do último sábado. 6 pessoas estavam no prédio quando a estrutura cedeu e 3 pessoas, felizmente, conseguiram sair com vida. A repórter Stephanie Swerdick traz mais informações pra gente.
4: O imóvel de 4 andares, além do térreo, onde funcionava uma igreja evangélica, ficou completamente destruído no bairro de Luiz Anselmo, aqui em Salvador. 6 pessoas estavam no prédio no momento em que a estrutura desabou. As vítimas foram 3 homens, de 51, 58 e 59 anos, que trabalhavam em uma obra no local. Bombeiros militares resgataram na madrugada deste domingo o corpo do último homem nos escombros. A igreja estava fechada na hora do desabamento e a maioria dos moradores do prédio não estava em casa. As 3 pessoas resgatadas com vida são de uma família que morava no primeiro andar. Um casal e o filho de 1 ano e 6 meses conseguiram sair antes da estrutura ir ao chão, enquanto os outros 3 filhos deles estavam brincando em um parque na região. O desabamento ainda é investigado. Segundo a Defesa Civil de Salvador, com a finalização das buscas, a operação entra agora na etapa de remoção total dos escombros e dos procedimentos técnicos de análise da estrutura e das causas do ocorrido. Corpo de Bombeiros, Polícia Técnica e Defesa Civil atuam nos trabalhos dessa tragédia, que poderia ter deixado ainda mais vítimas. De Salvador, Stephanie Swerdick.
1: Obrigado, Stephanie, com as informações sobre essa tragédia lá de Salvador. Stephanie, você ia falar alguma coisa?
3: Não. Pode seguir, Mauro.
1: Vamos lá, então. Vamos agora falar da questão da inadimplência aqui no país. A diminuição da taxa básica de juros, a Selic, deve contribuir para um cenário de menor inadimplência, segundo a Caixa Econômica Federal. A instituição divulgou os resultados do primeiro trimestre e o Camilo Mota tem as informações.
5: A Caixa Econômica Federal afirmou que a queda da taxa Selic deve ajudar a impulsionar os resultados do banco e ampliar a oferta de crédito em 2026. A instituição avalia que a redução dos juros pode diminuir a inadimplência, principalmente no agronegócio, que hoje representa 18%. O banco teve crescimento no crédito imobiliário, que chegou a quase R$1 trilhão, e um lucro líquido de R$3,5 bilhões no primeiro trimestre deste ano, 25% maior do que no período anterior. Os dados foram divulgados durante coletiva de imprensa em São Paulo. Segundo o vice-presidente de Finanças da Caixa, Marcos Brasiliano, a redução dos juros deve ajudar tanto o desempenho financeiro da instituição quanto a economia como um todo.
6: Regredir nessa taxa contribui para uma menor bolsa da nossa captação. E a cada crédito novo, a gente está contratando com taxas mais condizente agora também. Então, a renovação da nossa carteira é com taxas maiores do que a gente tem.
5: Na prática, juros menores reduzem o custo do dinheiro e facilitam renegociações de dívidas, o que pode ajudar principalmente famílias de rendas mais baixas a colocarem as contas em dia. O presidente da Caixa, Carlos Vieira, destacou o alcance social da instituição.
7: Nós somos o único banco que temos inserção territorial, inclusive em áreas em que os outros bancos não têm interesse em participar, e a Caixa também tem fisicamente unidades estabelecidas nesses locais.
5: A Caixa também informou que pretende ampliar as renegociações do novo Desenrola Brasil, inclusive com o uso do FGTS para quitação de dívidas. Segundo o banco, há potencial de até R$9 bilhões em contratos enquadrados no programa. De São Paulo, Camilo Mota.
3: Vamos seguir girando com a nossa reportagem. Agora a gente embarca lá em São Paulo e desembarca aqui no Quadradinho, aqui em Brasília, para te contar que as investigações sobre aquelas fraudes no INSS voltaram ao centro da disputa política na capital federal. Uma mudança feita pela Polícia Federal na estrutura que está acompanhando o caso provocou uma reação no Congresso Nacional e levou parlamentares da oposição a cobrar explicações da direção da corporação. Daqui da capital federal, a Stephanie Ferreira traz mais informações ao vivo pra gente. Muito bom dia, Ferreira. O que que aconteceu exatamente?
8: Muito bom dia, Stephanie, ouvinte da Nova Brasil. Pois é, essas investigações agora não ficam só no foco do esquema, né? Vai também aí para dentro da própria Polícia Federal. Isso porque uma mudança na coordenação responsável pelo caso levantou questionamentos da oposição no Congresso. O senador Carlos Viana, do PSD, enviou um ofício ao diretor-geral da PF, Andrei Rodrigues, pedindo explicações sobre a troca do comando das investigações. Nas redes sociais, ele disse que uma apuração desse tamanho não pode sofrer nenhum tipo de interferência política. Já o líder do PL, o deputado federal Sóstenes Cavalcante, anunciou que apresentará um requerimento à Câmara para que Andrei Rodrigues também seja convocado para prestar esclarecimentos. Por se tratar de uma convocação, caso o requerimento seja aprovado, a presença de Andrei será obrigatória, mas ainda não se sabe em qual comissão ele seria ouvido. Essa movimentação, Stephanie, começou porque o inquérito saiu da área que investigava fraudes previdenciárias e foi transferido para uma coordenação que atua diretamente em casos que chegam aos tribunais superiores, como Supremo Tribunal Federal. A Nova Brasil, a Polícia Federal, disse que a troca de coordenação aconteceu para dar mais eficiência ao trabalho, já que o caso passou a tramitar no Supremo sob relatoria do ministro André Mendonça. As investigações também acabaram ganhando esse peso político porque envolvem pedidos de quebra de sigilo de Fábio Luiz Lula da Silva, o Lulinha, filho do presidente Lula. O nome dele apareceu durante os trabalhos da CPMI do INSS, criada para investigar as fraudes em pagamentos de aposentadorias. Na comissão, parlamentares da oposição chegaram a pedir a convocação de Lulinha e a quebra desses sigilos bancários. E o relator da CPMI também tentou incluir ali um pedido de prisão preventiva no parecer final, mas o relatório acabou sendo rejeitado. Stephanie?
3: O que a gente aguarda é realmente pelo fim das investigações, né? Que aponte exatamente a origem desse dinheiro e o destino dele. Porque, no mais, é assunto que repercute nas eleições, né? Um dos assuntos que devem ser extremamente explorados, né? Amplamente explorados, especialmente pela oposição. E aí tem o uso político da coisa. Mas, para nós, cidadãos, fica a pergunta, né? De onde saiu, por que que esse dinheiro saiu do INSS, para onde ele foi e que os responsáveis paguem, né? Quem recebeu parte desse dinheiro ilícito que responda por ele. Agora são 7:17.
1: 7:17. Obrigado, Stephanie Ferreira. Deixa eu fazer uma correçãozinha rápida aqui. A minha memória me traiu. Eu lembrei o nome do autor, mas eu troquei o nome do personagem. Eu falei agora há pouco do Nelson Rodrigues, né? Que tem um personagem que chama Sobrenatural de Abreu. Não é, é Sobrenatural de Almeida. Ele usava esse personagem para explicar tudo que acontecia de mais maluco com o time dele, o Fluminense, né? O time do Nelson Rodrigues. Era o Sobrenatural de Almeida. Vamos lá, são 7:19. Vamos seguir contando para você tudo que é essencial no noticiário dessa segunda-feira.
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1: O Diego Amorim comentava agora há pouco, a gente traz para você outras informações. O presidente Lula sinalizou a aliados que pode reenviar ao Senado o nome do advogado-geral da União, Jorge Messias, para vaga no Supremo Tribunal Federal, mesmo após a rejeição da indicação dele. Lula quer reafirmar que a escolha de ministros do Supremo é prerrogativa do presidente da República e considera que a derrota teve o governo como alvo e não Messias. A expectativa é que a nova indicação ocorra antes das eleições de outubro. Lula avalia que não houve motivo técnico para a rejeição e reforçou a confiança em Messias após acompanhar a sabatina no Senado e também depois de manifestações públicas de apoio ao advogado-geral. Depois da derrota, Messias cogitou deixar o governo, mas foi aconselhado por Lula a não tomar decisões imediatas. O episódio também aumentou o desgaste entre o presidente e o presidente do Senado, Davi Alcolumbre. A rejeição expôs dificuldades na articulação política do governo com o Congresso, mas Lula tem afirmado que não pretende fazer mudanças na equipe responsável pela relação com o Legislativo.
3: 7h20, a Polícia Federal prendeu no último sábado o hacker Vitor Lima Sedelmaier, um dos alvos da sexta fase da Operação Compliance Zero, né, que a gente te contou aqui na semana passada. Ele foi capturado em Dubai, nos Emirados Árabes Unidos, em uma ação conjunta da Polícia Federal aqui do Brasil, da Interpol e da Polícia Local. Segundo a corporação, esse hacker fazia parte de um grupo chamado Os Meninos, ligado a Daniel Vorcaro, dono do Banco Master. Esse grupo era o responsável por realizar ataques cibernéticos e derrubar conteúdos na internet considerados negativos à imagem do banqueiro e também aos seus negócios. Um outro grupo, formado por bicheiros, milicianos e policiais federais, também foi alvo da Polícia Federal na semana passada. O pai de Daniel Vorcaro, Henrique Vorcaro, é apontado como o demandante e o operador financeiro de ambos esses grupos, tanto a turma quanto os meninos. Ele está preso desde a última quinta-feira.
1: Vamos falar de eleições.
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1: O Partido Democracia Cristã anunciou a pré-candidatura do ex-ministro do Supremo Tribunal Federal, Joaquim Barbosa, à presidência da

0: De união nacional e de reconstrução da confiança da população nas instituições. Segundo a sigla, a mudança foi necessária, já que a candidatura de Aldo Rebelo não conseguiu crescer nas pesquisas de intenção de voto. Joaquim Barbosa, ganhou projeção nacional durante o julgamento do Mensalão no Supremo Tribunal Federal. Ele era o relator desse julgamento. Ele foi ministro do STF entre 2003 e 2014 e se tornou o primeiro negro a presidir o STF. O ex-ministro já foi cotado para a presidência da República em 2018. No caso, ele estava no PSB, B de bola, mas acabou desistindo da candidatura. Ontem, lá no portal UOL, a gente entrevistou o João Caldas, o presidente do Democracia Cristã, e ele revelou pra gente que, na verdade, essa notícia da pré-candidatura do Joaquim Barbosa vazou. Não era para ter saído tão cedo. Eles ainda estavam nas articulações internas do partido. Só que vazou por quê? Porque o Democracia Cristã já procurou outros partidos para saber da possibilidade de apoios aí ao Joaquim Barbosa. Procurou o PSDB, procurou o Republicanos, o MDB e o PSD, dedidado do Gilberto Kassab. Eu perguntei para o João Caldas se a candidatura de Joaquim Barbosa depende de uma coligação, depende de se formar uma coligação. Ele disse que não, que a candidatura vai seguir mesmo se o Democracia Cristã tiver que ir sozinho, sem coligação nenhuma. A gente lembra que o partido não tem direito a tempo de propaganda na TV, porque não tem representação suficiente no parlamento. São 7 horas 24 minutos, hora da gente chamar o professor, hora da gente ouvir o Heródoto Barbeiro.
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2: Há muito tempo, eu não vou fazer aquela música, há muito tempo nas águas da Guanabara, não. Há muito tempo, quando a indústria automobilística se instalou no Brasil, foi lá na década de 60, no governo do Juscelino Kubitschek, as empresas traziam os carros para cá no chamado sistema de CKD. O que quer dizer isso? Trazia desmontado e montava aqui no Brasil. Foi assim que começou a indústria, lá na década de 60. Muito bem. Mas o governo pressionava as multinacionais, Volkswagen, Mercedes-Benz, a Ford, a Chevrolet, a GM, etc. E outras, a fabricarem os produtos aqui no Brasil. E eles foram indo nessa direção. Esse grupo da indústria automobilística, ele formou uma associação chamada Anfávia, Associação Nacional de Fabricantes de Veículos Automotores, trator, caminhão, carro, etc. Muito pois bem. Recentemente, nós tivemos a chegada de mais um concorrente, ótimo, os carros chineses. Entre eles, uma fábrica que faz muito anúncio na mídia de maneira geral, não é do Brasil, é a BYD. Agora faz parte do nosso vocabulário. BYD, não é BYD, não. É BYD. Por quê? Porque a marca quer dizer, construa o seu sonho. BYD. Build your dream. Pois é, o que você tem a ver com isso? Nada. Apenas que eu entrevistei o presidente Anfávia recentemente, e ele disse que a BYD é uma apertadora de parafuso. Como assim? Em outras palavras, ele quer dizer o seguinte, que os carros que a BYD diz que são brasileiros, eles vêm totalmente desmontados da China, CKD, que eu falei agora há pouco, e são parafusados e são apertados parafusos aqui no Brasil. Olha que interessante isso. Quer dizer, com isso, vai aumentar a concorrência. Se aumentar a concorrência, é bom. Mas você veja que há uma briga de bastidor muito grande entre as montadoras que já estavam aqui e as novas montadoras chinesas que estão chegando, entre elas a BYD, mas tem outras. Só citei essa porque foi assim que o presidente Fábio me falou e falou aqui para nós, aqui mesmo. Muito bem, e aí? E aí? Eu acho que a publicidade não é honesta. Dizer que é um produto do Brasil, quando na verdade não é. E segundo, assim, se tiver melhor concorrência, melhor para nós, porque aí então, com maior concorrência, provavelmente os preços também vão cair.
0: São 7 horas 27 minutos, tempo para a gente dar o resultado da nossa enquete que a gente deixou lá no nosso canal no YouTube, Jornalismo Nova Brasil. Você é a favor ou contra a convocação do Neymar para a Copa do Mundo? 60.

0: 31% dizendo que são contra a convocação do Neymar, 39% a favor. Hoje o Carlo Ancelotti acaba com esse mistério. Às 5 da tarde você acompanha aqui na Nova Brasil a convocação da seleção brasileira para a Copa do Mundo. No nosso canal no YouTube também, lá no Espaço para o Bate-Papo, a nossa ouvinte, espectadora, internauta Roberta, diz que segundo o álbum de figurinhas da Copa, o Neymar não vai ser convocado. É verdade, não colocaram o Neymar no álbum de figurinhas da Copa. Tem toda a razão. No Instagram também, no nosso Instagram, o nosso perfil que também é o Jornalismo Nova Brasil, 55% estão respondendo que são contra a convocação do Neymar. Stephanie Alves, amanhã a essa hora já saberemos se Neymar tá na Copa ou não. Um bom dia para você.
1: Olha, pro bem do Neymar, essa não é uma votação democrática, né?
0: Não é.
1: Escolha de um homem só.
0: Exatamente. Bom dia para você, Stephanie.
1: Valeu, Mauro. Amanhã tem muito mais. Que seja uma ótima semana para todos nós, hein, pessoal?
0: Stephanie Alves continua com você que está no Distrito Federal. Eu continuo com você que está na região metropolitana de São Paulo. Você segue aí com o Jornalismo da Nova Brasil, com as notícias da sua região. Amanhã estamos todos juntos e juntas a partir das 6:30 da manhã no Jornal Nova Brasil, edição nacional. Tenha uma ótima segunda-feira e até lá.
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6: Olha, estamos de volta aqui na manhã desta segunda-feira para lembrar você sobre o rodízio municipal de veículos, né? Fique atento aí, já tá valendo para carros com placas finais 1 e 2. Esses veículos não podem circular no centro expandido até as 10 da manhã, depois entre 5 da tarde e 8 da noite. Restrições para caminhões e ônibus fretados estão valendo desde as 5 da manhã e devem permanecer assim até as 9 da noite. 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

0: 7h33, muito bom dia para você que está chegando aqui com a gente, bom dia para você que nos acompanha desde o comecinho dessa edição do Jornal Nova Brasil. Agora a gente fala das notícias da maior região metropolitana do país, uma das maiores do mundo, as notícias de São Paulo, nesta segunda-feira, dia 18 de maio de 2026. Muito obrigado a você que nos acompanha pelo rádio na nossa frequência 89.7. Também você que está em Jornalismo Nova Brasil, nosso canal no YouTube. E se você quiser participar com a gente, você pode participar lá no YouTube, tem lá o espaço de bate-papo para você participar. E você, se quiser, também pode usar o nosso WhatsApp. Registra aí no seu celular. O número é 11-943-805-100. 11-943-805-100.
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0: E vamos aos destaques de hoje, destaques da região metropolitana e de todo o estado de São Paulo. A Polícia Federal prende um chileno acusado de racismo e homofobia contra tripulante da Latam num voo internacional. Suspeito ligado ao caso Banco Master chega a São Paulo após prisão em Dubai. Vacinação contra a gripe será aberta para toda a população na capital paulista. Liga das Escolas de Samba define ordem dos desfiles do Grupo Especial de São Paulo para 2027. E pesquisadores da Universidade de São Paulo apontam que a temperatura na capital paulista subiu acima da média global nos últimos 125 anos. São 7h35, eu já destaco para você a vacinação contra a gripe. A cidade de São Paulo começa hoje a vacinar toda a população acima de 6 meses de idade. Toda a população pode se vacinar contra a gripe. Segundo a Secretaria Municipal da Saúde, mais de 1 milhão e 400 mil doses já foram aplicadas desde o início da campanha em março. A imunização acontece nas unidades básicas de saúde, as UBSs, de segunda a sábado, além de postos drive-thru, aqueles que você pode ir com o seu carro, né? Voltados principalmente aí, no caso, para as pessoas mais velhas, pessoas com dificuldade de locomoção também. A vacina protege contra os principais vírus da influenza em circulação no país. A vacinação gratuita acontece nas UBSs e nas AMAs UBSs integradas, das 7 da manhã às 7 da noite. É de graça para toda a população. Até agora era para os grupos prioritários. A partir de agora passa a ser para toda a população acima de 6 meses de idade na cidade de São Paulo. 7h36. Vamos saber do trânsito. Cadu Rodrigues está chegando.
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0: Bom dia, Cadu.
3: Bom dia, Mauro. Bom dia para você, para todo mundo que está ouvindo o Jornal da Nova Brasil. Vamos falar aqui da Avenida dos Bandeirantes, avenida que dá acesso ali ao aeroporto de Congonhas. Boas notícias para quem sai ali da região da Marginal Pinheiros e tem voo marcado no aeroporto agora pela manhã. Tá tranquilo, viu? Tanto a Bandeirantes quanto a jornalista Roberto Marinho com boas condições, são opções para você acessar o aeroporto agora. Agora, quem sai da região do Jabaquara, quer também chegar ao aeroporto, claro, mas quer principalmente acessar ali a Marginal Pinheiros, vai ter que ter um pouquinho de paciência pela Bandeirantes, já do viaduto Jabaquara até o viaduto Santo Amaro, tudo complicadíssimo por lá. Lá no acesso ao viaduto República da Armênia, que dá acesso ao Marginal Pinheiros, também tem lentidão por ali. O ouvinte deve buscar alternativas. Uma dessas que a gente sempre dá aqui é a Pedro Bueno, jornalista Roberto Marinho, tem melhores condições, mas ainda assim, paciência por lá, tem pontos de lentidão também na manhã desta segunda-feira. 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Bom, é isso, Mauro. Porque a gente volta, vamos mais o trânsito, né? Volta gelada, né? Mais uma vez, o trânsito, né? Era o ouvinte da Nova Brasil.
0: Segunda-feira. Já esteve mais gelada, viu, Cadu? 17 graus. Eu vi a semana passada, 7 teve dia que começou com 9, 10 graus. Até que começou com 9, 10 graus. Tá chuvoso, né? E também dá aquela sensação de mais frio, né?
3: Também chega até a arrepiar. Aqui você fala, tá até gelada, mas é tanto que eu faço do São Paulo. Mas não, ainda não faço forte das coisas.
4: Paulista, no litoral, Vale do Ribeira e Vale do Paraíba, tanto hoje quanto amanhã, tem muita nebulosidade, chuva a qualquer momento, temperaturas que mal conseguem passar dos 20 graus à tarde, e a sensação térmica é ainda menor, justamente por causa deste tempo mais fechado, mais encoberto. Essa frente fria atua também na terça-feira, amanhã a sensação de frio é ainda maior aqui na capital paulista, as temperaturas podem ficar até mais baixas, e é somente a partir de quarta-feira que a chuva vai começar a perder intensidade. Maria Clara Sasaki, da Tempo Ok Meteorologia, para a Nova Brasil.
0: Olha, ainda sobre questões climáticas, pesquisadores da Universidade de São Paulo apontam que a capital paulista aqueceu acima da média global nos últimos 125 anos, né? A temperatura aqui na capital subiu mais do que a média global. E o principal motivo é a chamada ilha de calor urbana, que é causada pela troca de áreas verdes por asfalto, concreto, né? Então são as ruas, as avenidas, o calçamento, os prédios, né? Em pontos mais críticos, a superfície chegou a 60 graus no verão. O estudo mostra que a arborização, mais áreas verdes, isso tudo pode reduzir a temperatura em até 7 graus, dependendo da região. E ainda falando sobre a interferência aí do clima nas nossas vidas, o nível do sistema Cantareira continua em queda e está hoje com 41% da capacidade, que é o menor índice para o período desde a crise hídrica de 2014. Segundo a Sabesp, o volume de chuva em maio ficou muito abaixo da média histórica. O Cantareira, quer dizer, maio ainda não acabou, né? Mas está abaixo da média histórica. O Cantareira abastece cerca de metade da região metropolitana de São Paulo e a queda no volume também impacta o sistema integrado metropolitano, que reúne outros 6 mananciais. 7h41, temos entrevista para você.
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0: A gente está na reta final para o maior evento cultural da cidade de São Paulo, que é a Virada Cultural. Esse evento será nos próximos sábado e domingo, agora, dia 23 e 24, com 24 horas de shows, apresentações artísticas e intervenções nos quatro cantos da capital. Uma medida inédita é a abertura das escolas de samba da capital paulista. Segundo a prefeitura, serão mais de 1.200 atrações, 21 palcos e expectativa de um público aí de 4 milhões e 800 mil pessoas. Mas quem sabe tudo sobre o evento está aqui com a gente, é o secretário de Cultura e Economia Criativa da cidade de São Paulo, Totó Parente. Secretário, bom dia, bem-vindo ao jornalismo da Nova Brasil.
5: Bom dia, Mauro, bom dia, ouvintes da Nova Brasil. Eu costumo dizer que a Nova Brasil é uma rádio que é colada no meu ouvido, porque é praticamente a única localização, a única rádio que fica sintonizada no meu carro.
0: Que bacana, obrigado pela audiência, secretário. E secretário, vamos falar da virada cultural, para quem já vai estar em São Paulo, para quem vem a São Paulo para a virada, o que, que o senhor indica em termos também de locomoção, de como aproveitar a totalidade desse evento e os destaques do evento também?
5: Mauro, a virada desse ano será uma virada muito ampla, muito diversa, uma virada descentralizada, mas com uma grande ocupação do centro da cidade. É, nós teremos, por exemplo, o Teatro Municipal de São Paulo funcionando 24 horas. Nós teremos no centro o SESC 24 de maio funcionando 24 horas com atrações. A Biblioteca Mário de Andrade funcionando 24 horas. O palco do Anhangabaú com grandes nomes, Seu Jorge, Marina Sena, Alexandre Pires, Maestro João Carlos Martins com Mocidade Alegre, Marina Sena, Mano Chau, Rariel, enfim, teremos ocupações das nossas igrejas, né? Nós teremos um Tribunal de Justiça, por exemplo, ali na Praça da Sé, no Salão Nobre do Tribunal de Justiça. Nós teremos orquestras sinfônicas, nós teremos no Lago de São Francisco uma radiola do reggae do Maranhão, nós teremos teatro no IBT, dança na Galeria Olido, piano aos fundos da Biblioteca Mário de Andrade, enfim, é uma ativação cultural muito grande que toma conta do centro e da periferia de São Paulo. Nesse ano nós conseguimos estabelecer grandes parcerias, SESC, todos os equipamentos culturais da Avenida Paulista, todos os museus praticamente da cidade, do Museu do Ipiranga ao MASP, passando pelo Museu do Futebol, Museu da Favela, MIS, todos esses equipamentos funcionando gratuitamente para que o paulistano, o brasileiro, aquele que esteja em São Paulo ou que porventura venha a São Paulo, possa usufruir dessa riqueza e dessa diversidade cultural que é a nossa cidade. Tudo isso num ambiente muito seguro. Serão mais de 9.000 homens e mulheres das forças de segurança para garantir a segurança do cidadão, com o metrô funcionando 24 horas para embarque e desembarque em todas as estações, e a partir das 0 horas de sábado para domingo, domingão tarifa zero, com todos os ônibus da cidade rodando gratuitamente para que você, ouvinte da Nova Brasil FM, possa circular e participar desse que é o Festival dos Festivais.
0: Ótimo, porque vai ter então transporte público com oferta aí abundante para quem quiser assistir a todas as atrações. Agora, secretário, onde é que as pessoas podem encontrar a programação completa? Porque o senhor falou, é uma programação tão abrangente que é legal que as pessoas se programem, né? Façam um roteiro antes de sair de casa para, olha, tal hora eu vou estar em tal lugar, aí eu pego o ônibus, vou ali para outro lugar, pego o metrô, vou para tal lugar para assistir, não sei o quê. Então, assim, onde é que as pessoas encontram toda a programação?
5: Olha, Mauro, eu sugeriria dois caminhos. O primeiro é o viradasp.com.br. viradasp.com.br. Ali está toda a programação da virada, por região, por bairro, por ritmo. Você pode clicar, colocar teatro, aparecerão todos os espetáculos de teatro. Dança, aparecerão todos os espetáculos de dança. E também através da página no Instagram da Secretaria Municipal de Cultura, o @smculturasp. @smculturasp. Com esses dois sítios, você terá aí uma visão geral do que irá acontecer na virada na cidade inteira. Que é isso que você falou. Tem muita informação, tem muitos eventos ao mesmo tempo, tem muita coisa legal, Mauro. Essa virada, eu ouso dizer, é a minha segunda virada em frente à secretaria, que essa virada desse ano, ela está mais diversa do que a virada do ano passado. Porque nós teremos todas as linguagens. Nós teremos música clássica e teremos gospel. Nós teremos samba e teremos cinema. Nós teremos teatro e teremos capoeira, cultura popular, literatura, artes plásticas, artes visuais, enfim, é uma virada que contemplará todas as linguagens artísticas e todas as artes, espalhada pela cidade inteira, com muita segurança, com muita limpeza, com reciclagem dos restos das sobras de lixos que serão reciclados, enfim, a prefeitura e a cidade se preparou para fazer um grande festival cultural nos dias 23 e 24 de maio.
0: É isso aí, vamos acompanhar, vamos comparecer com certeza. Secretário Totó Parente, secretário de Cultura e Economia Criativa da cidade de São Paulo, muito obrigado pela entrevista aqui à Nova Brasil. Uma boa virada para o senhor, secretário.
5: Muito obrigado, eu agradeço, espero todos vocês no dia 23 e 24 de maio no Festival dos Festivais.
0: Muito obrigado. 7:48.
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0: E vamos lá, a gente segue aqui te deixando muito bem informado, muito bem informada. Vamos seguindo com o resumão das principais notícias desta segunda-feira. Olha, vai ter escola de samba aberta 24 horas durante a virada cultural e a gente tem mais notícia aqui sobre escola de samba para você. A Liga Independente das Escolas de Samba de São Paulo definiu a ordem dos desfiles do carnaval do ano que vem durante um evento que foi realizado na Fábrica do Samba, na Zona Oeste da capital. As escolas do Grupo Especial vão desfilar nos dias 5 e 6 de fevereiro do ano que vem. Carnaval do ano que vem vai ser um pouquinho mais cedo, 5 e 6 de fevereiro. A programação também definiu a sequência dos grupos de acesso e contou com apresentações musicais e show do Grupo Pixote. A abertura das noites terá desfile das velhas guardas e a apresentação do Afoxé Omo Dadá. A ordem ficou assim, olha, na sexta-feira, dia 5 de fevereiro, vão desfilar Pérola Negra, Vai Vai, Barroca Zona Sul, Dragões da Real, Acadêmicos do Tatuapé, Mocidade Unida da Moca e a Camisa Verde e Branco. E no sábado, dia 6 de fevereiro, Império de Casa Verde, Gaviões da Fiel, Mocidade Alegre, Tom Maior, Estrela do Terceiro Milênio, Colorado do Brás e Acadêmicos do Tucuruvi. 7:50. A Prefeitura de São Paulo embargou as obras de dois conjuntos habitacionais no Parque São Rafael, na Zona Leste, que atenderiam 500 famílias de baixa renda. A gestão municipal alega falta de licença válida para movimentação de terra. O Movimento dos Trabalhadores Sem Terra Leste 1 afirma ter autorização emitida pela própria Prefeitura desde 2018. As obras eram em regime de mutirão e tinham previsão de entrega para 2027. A Sabesp suspendeu por 15 dias todas as obras em vias públicas de São Paulo que tenham interferência direta em redes de gás. A medida ocorre após a explosão no Jaguaré, que matou dois homens, e depois de uma nova escavação da empresa perfurar de novo uma rede da Comgás, isso lá em Itaquera. A companhia afirma que vai revisar protocolos de segurança. No Jaguaré, 16 casas estão condenadas e 22 têm interdição parcial. A Polícia Federal prendeu no aeroporto de Guarulhos um passageiro chileno acusado de injúria racial e homofóbica contra um tripulante da Latam durante um voo que fazia o trajeto entre São Paulo e Frankfurt, com escala em Santiago, no Chile. Segundo a investigação, o homem tentou abrir a porta da aeronave em pleno voo e, ao ser contido, passou a fazer ataques racistas contra um funcionário brasileiro. Em vídeos gravados dentro do avião, ele ofende o tripulante, faz ofensas contra pessoas negras, contra brasileiros, contra homossexuais. A Justiça Federal decretou a prisão preventiva do suspeito e a Latam informou que presta apoio psicológico e jurídico ao funcionário. A companhia também afirmou repudiar qualquer prática de discriminação. Ainda falando em noticiário policial, Victor Lima Sedleimar, que é investigado na Operação Compliance Zero, chegou a São Paulo após ser preso em Dubai com apoio da Interpol. Compliance Zero é aquela operação que investiga as fraudes do Banco Master. Segundo a Polícia Federal, ele integra o grupo Os Meninos, suspeito de ataques cibernéticos e monitoramento ilegal ligados ao banqueiro Daniel Vorcaro, dono do extinto Banco Master. O homem foi levado à sede da Polícia Federal na Lapa, zona oeste da capital, para passar por audiência de custódia. A defesa nega que ele estivesse foragido e afirma que a saída do Brasil ocorreu de forma legal. São 7:53, tem uma descoberta de pesquisadores da USP lá na Antártida, lá no meio do gelo. Décio Caramigo está aqui com a gente no estúdio para contar tudo. Bom dia, Décio.
7: Bom dia, Mauro, para você, para quem acompanha a Nova Brasil. E, Mauro, é lá no meio do gelo, mas é algo que talvez quem nos acompanha aqui na Nova Brasil nem faça ideia. Essa descoberta feita por pesquisadoras da Universidade de São Paulo pode ajudar cientista a entender melhor até a possibilidade de vida fora da Terra. O grupo encontrou uma espécie de micro-organismo em um vulcão ativo na Antártida, numa região chamada Ilha Deception. O mais impressionante, Mauro, é o ambiente. Temperaturas próximas de 100 graus Celsius, cercadas por gelo e neve. Talvez quem nos acompanha nem imagina, mas tem vulcão ativo na Antártida.
8: Exato. Não combina, né?
7: Não combina. Gelo, neve, aquela água geladíssima e um vulcão ali. Esse organismo, ele recebeu um nome que eu vou tentar falar aqui, Mauro.
8: Vai lá.
7: Porque faz diferença falar esse nome.
8: Capricha. É
7: Piroantarcticum Pelizzari. Por que Pelizzari? Porque é uma homenagem a uma cientista brasileira chamada Vivian Pelizzari, que é referência justamente em estudos sobre organismos que sobrevivem em condições extremas, que é o caso desse daí. Ó, só para você ter uma noção, a pesquisa começou em 2014, que foi quando eles encontraram essa amostra aí, durante uma expedição brasileira à Antártida, mas só agora as análises genéticas revelaram que se tratava de uma espécie inédita. Esse estudo mostrou que o micro-organismo possui mecanismos especiais que protegem o DNA contra o calor intenso, algo considerado raro pela ciência. Além de ajudar pesquisas sobre mudanças climáticas e biotecnologia, essa descoberta também chama a atenção da astrobiologia, que é a área que investiga como que as formas de vida poderiam sobreviver em ambientes hostis, inclusive fora do planeta Terra, Mauro. Agora, as cientistas querem voltar à Antártida.
8: Tipo em São Paulo também.
7: Elas querem voltar para lá para tentar cultivar esse organismo em laboratório e aprofundar esses estudos. Portanto, tem vida em áreas extremas igual a essa, que é gelo e vulcão ao mesmo tempo. Isso é bem interessante.
8: E os cientistas, eles falam que o homem vai encontrar a vida fora da Terra.
7: Sim.
8: Que isso é uma questão de não se, mas é uma questão de quando. Eles acham que até o fim desse século a gente vai ter essa notícia. Mas que provavelmente vai ser isso. Vão ser micro-organismos que vivem em condições extremas. Quer dizer, essa pesquisa da USP pode ajudar também nesse tipo de achado histórico, né?
7: Exatamente.
8: Tá certo. Enquanto isso, vamos vivendo também condições extremas aqui em São Paulo.
7: É extrema. Agora tá bem frio, mas depois do almoço pode mudar
8: Tudo,
7: né?
8: Pode mudar.
7: Ser extremo pro calor.
8: É isso aí. Décio, obrigado, viu?
7: Até
8: bom
7: já.
8: Dia pra você, até. São 7:56. Por falar em condições extremas, o Cadu Rodrigues está chegando para falar do trânsito extremo aqui de São Paulo.
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8: Cadu Rodrigues, as suas novas informações pra gente.
3: Ô Mauro, estamos de volta aqui na manhã dessa quarta-feira para falar um pouquinho mais do trânsito, especialmente, claro, para o ouvinte da Nova Brasil, que está aí circulando, né, pelas ruas e avenidas da cidade. Bom, falar da Marginal Tietê, né? Marginal Tietê, que sempre tem problemas, hoje, por incrível que pareça, até que em comparação com outros dias, está encontrando boas condições. Eu só tenho um pouquinho ali de lentidão entre o viaduto Franciuli Neto até a passagem pelo acesso à Dutra, isso pela pista expressa, e depois lá na frente da ponte do Piquiri até o acesso ao Cebolão. Só isso na direção da Castelo Branco. Na direção da Zona Leste, só diminuição de velocidade ali também na passagem pelo sistema Anhanguera Bandeirantes. Agora, se o motorista estiver pela Marginal Pinheiros, vai encontrar lentidão da saída do Cebolão até a ponte Cidade Universitária. Lá na frente, no acesso à ponte Engenheiro Ari Torres, tem problemas também, entre a ponte Estaiada e a ponte Nova Morumbi, pé no freio. Tudo isso para quem sai do Cebolão e vai em direção à zona sul da cidade agora pela Marginal Pinheiros. 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Voltamos já com mais informação do trânsito, mas claro, depois do café.
8: Tá certíssimo. Obrigado, Cadu. Um bom dia para você. E enquanto o Cadu toma o cafezinho dele, ele vai ouvindo as notícias do esporte, porque ele precisa ficar sabendo de tudo que está acontecendo, principalmente no futebol, né? O Jorge Vinícius vai informar para ele e para toda a audiência da Nova Brasil.
9: O Red Bull Bragantino foi o único time paulista a vencer pela 16ª rodada do Brasileirão. No sábado, o Mirassol em Belo Horizonte perdeu para o Atlético Mineiro por 3-1. O São Paulo no Maracanã, sábado, também foi derrotado pelo Fluminense por 2-1. Palmeiras e Cruzeiro, sábado à noite na Arena Barueri, empataram em 1-1. Ontem pela manhã, o Santos jogou na Neoquímica Arena, na Arena do Corinthians em São Paulo, e perdeu para o Coritiba por 3-0. Já o Corinthians no Rio de Janeiro foi derrotado ontem pelo Botafogo no Engenhão por 3-1. O Red Bull Bragantino em casa ontem à noite em Bragança Paulista derrotou o Vitória por 2-0. O Palmeiras segue na liderança com 35 pontos. O São Paulo é o quarto colocado ainda no campeonato com 24. O Red Bull Bragantino é o sexto com 23 pontos. O Santos é o primeiro acima da zona do rebaixamento com 18 pontos. Corinthians e Mirassol estão na zona do rebaixamento. O Timão é o 17º com 18 pontos. O Mirassol, o vice-lanterna com 13.
8: Jorge Vinícius e as notícias aí da participação dos times paulistas no Campeonato Brasileiro. Relógio já está quase virando ponteirinho para as 8 da manhã. Tempo para a gente agradecer pela companhia, desejar uma ótima segunda-feira para você. E você sabe, a partir de agora, vem aí o melhor da música brasileira, tradição aqui da Nova Brasil. A Cláudia Nakazato já está a postos aqui no estúdio para trazer o Sob Medida para você. Obrigado pela companhia. Boa segunda. Amanhã a gente está de volta com mais notícia, mais informação a partir das 6:30 da manhã. Tchau, tchau. Até lá.
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13: 8 horas e 4 minutos. Bom dia para você que está aqui na sintonia da Nova Brasil nesta segunda-feira, 18 de maio de 2026. Por aqui, Cláudia Nakazato. Vamos juntos até às 11 horas, curtindo muita música boa. E agora, no Sob Medida, uma hora de músicas direto, sem intervalos comerciais. A gente vai ouvir Jorge Versilo, Beto Guedes. E a gente começa com Ivan Lins, Lembra de Mim.

Nova Brasil FM, o som do Skank, Vamos Fugir, também teve Beto Guedes, Paisagem na Janela. 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Agora 8h24, a gente ouve Gilberto Gil com Marisa Monte, A Paz.

Nova Brasil FM, a gente ouviu Guilherme Arantes com Marina no Ar. Guilherme Arantes, um dos artistas mais consagrados da nossa música, está celebrando seus 50 anos de carreira com a turnê 50 Anos Luz, percorrendo aí pelos principais palcos e arenas do Brasil. Já teve show aqui em São Paulo, mas o artista tem outras apresentações marcadas para esse mês de maio, como no Espírito Santo, Brasília, Rio de Janeiro e Santos, no litoral paulista. A agenda completa você confere no site oficial da turnê 50anosluz.com e a gente curte os grandes hits do artista praticamente todos os dias aqui na programação da Nova Brasil. Agora são 8h44, a gente ouve 14 Bis com Linda Juventude.

0: FM, o som de Milton Nascimento, Outro Lugar, fechando muito bem esta edição do Sob Medida.
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0: Tô chegando com destaques do noticiário nesta manhã de segunda-feira. Um terremoto de magnitude 5.2 atingiu o sudoeste da China na madrugada de hoje e deixou duas pessoas mortas. Mais de 7 mil moradores precisaram deixar as casas. Segundo a imprensa estatal, 13 edifícios desabaram e uma pessoa segue desaparecida. Equipes de resgate continuam as buscas, enquanto autoridades avaliam danos na infraestrutura ferroviária. Serviços de água, energia e comunicação seguem funcionando normalmente. E uma outra informação é que hoje, hein, o técnico da seleção brasileira, Carlo Ancelotti, anuncia às 5 horas da tarde a lista dos 26 jogadores convocados para a Copa do Mundo deste ano. O evento vai ser realizado no Museu do Amanhã, no Rio de Janeiro. Os nomes saem de uma pré-lista de 55 atletas enviada à FIFA. Os jogadores convocados se apresentam no dia 27 na Granja Comari, em Teresópolis, para iniciar a preparação para o Mundial. 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Faltando 1 para as 9. 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
5: Bora falar da Marginal Tietê. Tem uma ocorrência de acidente ali logo depois da ponte da Vila Guilherme pela pista expressa. Tem lentidão para o motorista desde a saída da Ayrton Senna. O pior trecho é até o acesso à Dutra. Dali até a ponte da Vila Guilherme, tráfego intenso. Melhora e volta a ficar lento do sistema Anhanguera Bandeirantes até a chegada ao Cebolão. Na direção da Zona Leste, lentidão, diminuição de velocidade na passagem pelo sistema Anhanguera Bandeirantes. 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

0: 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Agora, 9 horas e 14 minutos, você sabe que hoje tem a tão esperada convocação da seleção brasileira. O técnico Carlo Ancelotti vai anunciar aí essa lista hoje a partir das 5 horas da tarde, mas quem tá por aqui para contar tudo pra gente, aliás, tá direto do Rio de Janeiro, é o nosso comandante do Nova Brasil em Campo, Weber Lima. Weber, conta tudo pra gente. Bom dia.
1: Bom dia, Cláudia. Bom dia, ouvinte da Nova Brasil. Olha, já estamos aqui no Rio de Janeiro, 9 horas e 14 minutos. Estamos na capital do Rio de Janeiro para a convocação de Carlo Ancelotti às 5 horas da tarde, direto do Museu do Amanhã. Teremos a divulgação da lista dos 26 convocados, dos 26 atletas que representarão o Brasil na Copa do Mundo dos Estados Unidos, México e Canadá. Portanto, a partir das 5 da tarde, um Nova Brasil em campo diferente. A gente tem o horário das 5:30, né, que é o tradicional do nosso programa, mas hoje, por conta dessa convocação, vamos fazer o programa a partir das 5 horas, horário que está marcado para a divulgação da lista. Está sendo montado todo um palco, toda uma festa no Museu do Amanhã para a divulgação e a pergunta que está no ar do mundo todo, né? Na semana passada a gente teve o Bruno Mel, que é diretor, né, do documentário Vai Brasil, esteve na Nova Brasil, ele falou que pelos lugares do mundo onde ele passa, na Espanha, nos Estados Unidos, todos fazem a mesma pergunta, Cláudia: Neymar vai à Copa ou não? E a gente vai descobrir isso ao vivaço aqui na Nova Brasil a partir das 5 da tarde, direto aqui do Rio de Janeiro, Cláudia.
0: Obrigada, Weber. A gente vai estar acompanhando tudo por aqui, então. E você, logo mais, traz mais novidades aqui pra gente. Obrigada, Weber. A gente segue aqui a nossa programação agora com Rita Lee, Mania de Você.

0: Nova Brasil, agora 9h20, a gente ouviu Rita Lee com Mania de Você. 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Nova Brasil FM, a gente volta já já depois do intervalo.
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5: Olá, amigos da Nova Brasil. Aqui é a Kati Drisner e você ouve agora o Áudio Caramelo, o espaço dedicado aos nossos melhores amigos, os pets. Comportamento de mordidas em filhotes já é esperado. Mas sabe quando essas mordidas se intensificam de uma hora para outra e causam até destruição? Isso costuma acontecer na fase de troca de dentição, que é quando os dentes permanentes começam a nascer. Só que isso incomoda, e muito. A gengiva coça, rasga, sangra, e morder vira uma forma de aliviar tudo isso. E quando a gente só tenta corrigir essas mordidas sem entender o que está acontecendo e sem redirecionar, o filhote vai continuar tentando se aliviar, e do jeito dele. Então, o melhor a se fazer é observar se o seu filhote está nessa

0: Brasil, agora 9h38, Frejá com Esquinas.
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8: Minuto Nova Brasil em Campo, especial direto do Rio de Janeiro, aqui no Museu do Amanhã, onde às 5 horas da tarde, Carlo Ancelotti, treinador da seleção brasileira, divulgará a lista dos 26 jogadores que estarão representando o Brasil na Copa do Mundo nos Estados Unidos, México e Canadá. Lembrando a você que hoje é a edição do Nova Brasil em Campo, que costuma começar às 5h30, hoje, diferente, a partir das 5, já com a lista de Carlo Ancelotti. Carlo Ancelotti ao vivo, lendo os nomes, divulgando os nomes dos atletas brasileiros. E a dúvida que fica é se Neymar estará ou não junto da equipe brasileira em território norte-americano. Weber Lima, direto da capital carioca, para o Minuto Nova Brasil em Campo.
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0: De volta com Cazuza, faz parte do meu show.

0: Nova Brasil e o som do Capital Inicial com Independência.
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0: Hora da gente relembrar um dos sucessos de Gal Costa, O Amor, música em que a artista traz uma das interpretações mais viscerais e marcantes da sua carreira. A faixa que se tornou um pilar do aclamado álbum Gal Canta Caetano, de 92, é na verdade uma poderosa adaptação que Caetano Veloso fez de um poema do autor russo Vladimir Mayakovsky. E esse é o som que a gente curte agora no Arquivo Nova Brasil, Gal Costa, O Amor.

0: Nova Brasil FM, Gal Costa, o amor.
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0: Tô de volta com atualizações do noticiário nesta manhã de segunda-feira. O Partido Democracia Cristã confirmou a pré-candidatura de Joaquim Barbosa à presidência da República para as eleições deste ano. Segundo a legenda, o ex-ministro representa uma proposta de união nacional e reconstrução da confiança nas instituições. A oficialização acontece após a filiação de Barbosa ao partido. Até o momento, o ex-ministro não se pronunciou publicamente sobre a decisão. E o governo federal emitiu um alerta sobre tentativas de golpe envolvendo o programa Novo Desenrola. Segundo o Ministério da Fazenda, criminosos criaram páginas falsas que imitam sites oficiais para pedir dados pessoais e cobrar taxas indevidas. A pasta reforça que não existe cobrança para aderir ao programa e a orientação é que os interessados consultem informações apenas pelos canais oficiais do governo. 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Faltando 3 para as 10. 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

0: Nova Brasil FM, a gente ouviu Roupa Nova, Força do Amor, Mais Que Moderna, Brasileira. Nova Brasil FM, agora 10h18. 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
0: De volta com os Paralamas do Sucesso, Meu Erro.

0: FM, o som do Jorge Vercillo, que nem maré. A gente ouviu também Zeca Veloso, Salvador. 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Agora 10h36. 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
3: Maria Bethânia, eu preciso de você.

0: Nova Brasil e Maria Rita, a festa.
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0: De volta com o destaque da nossa música, um clássico, né? Lançada em 1986 no álbum Mestiço é Isso, a música Sintonia é uma parceria certeira de Moraes Moreira com Fred Góes e Zeca Barreto. A faixa é pura tradução da identidade musical do artista, que sempre soube, como ninguém, conectar corações pelo ritmo. Bora curtir Moraes Moreira, Sintonia, no Arquivo Nova Brasil.

0: Nova Brasil e Moraes Moreira com sintonia.
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0: Estou de volta com atualizações do noticiário nesta manhã de segunda. Os chamados gatos de energia elétrica seguem causando prejuízos bilionários no Brasil. Além das interrupções no fornecimento, as ligações clandestinas também impactam diretamente o valor da conta de luz paga pelos consumidores. Segundo a Associação Brasileira de Distribuidores de Energia Elétrica, apenas em 2024, mais de 22,5 bilhões de quilowatts-hora foram desviados no país, o que representa quase o dobro da produção da usina de Belo Monte, a segunda maior hidrelétrica do Brasil. E o navio de cruzeiro MV Hondius, onde ocorreu o surto de antivírus, chegou hoje ao porto de Roterdã, na Holanda, após a retirada de parte dos passageiros nas Ilhas Canárias. Os 24 membros da tripulação e os profissionais da saúde que ainda estão a bordo vão ser colocados em quarentena após o desembarque. A embarcação vai ser desinfetada e vai passar por um processo de limpeza. 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Eu, Cláudia Nakazato, tô indo embora. Te deixo na ótima companhia da Luciana Kasmami. Kasmami. Um beijo pra você, eu tô de volta amanhã a partir das 6. Até lá, tchau.
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7: Uma novidade da virada cultural é que pela primeira vez o MASP vai funcionar de graça para o evento, inclusive durante a madrugada. Equipamentos como o Teatro Municipal e a Biblioteca Mário de Andrade também ficarão abertos ininterruptamente até as 18 horas de domingo. Já no Teatro Municipal, que volta a participar da virada, artistas consagrados devem apresentar álbuns marcantes de suas carreiras na íntegra. Caso de Evinha, com o disco Cartão Postal, de 1971. Cláudia, com o álbum Deixa Eu Dizer, de 1973. Edmelo, com seu álbum homônimo de estreia, de 1975. Ao término das apresentações, no sábado, às 23 horas, haverá ônibus e metrô para transportar o público desses palcos até o centro, onde a programação continua durante a madrugada.
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Feira. Olá, bom dia. Agora são 11:03. Eu sou Luciana Camasmi e você está sintonizado na Nova Brasil FM. Você pode nos acompanhar pelo aplicativo e no site novabrasil.com. 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Você ouve Flávio Venturini.

0: Nova Brasil e o som do Pedro Mariano, pode ser. 11:17.
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0: Nova Brasil, 11:31.
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0: Embora tenha sido gravada por grandes vozes da nossa música, Memória da Pele traz em sua essência a assinatura inconfundível do seu criador, o João Bosco, que compôs a faixa ao lado do poeta Wally Salomão para o álbum de 1989. Na interpretação de João Bosco, a canção ganha um contorno totalmente único, dominado por seu violão percussivo e aquelas divisões rítmicas sofisticadas que são sua marca registrada. Na Nova Brasil, a gente ouve João Bosco, Memória da Pele.

0: Nova Brasil, Ana Carolina, Rosas, 11:38.
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0: Brasil, a gente ouviu Ana Vitória, Fica.
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0: Uma mega operação da Receita Federal fechou temporariamente dois shoppings populares do Brás, no centro de São Paulo, para combater a venda de produtos falsificados e mercadorias irregulares. Cerca de 2.000 lojas devem permanecer interditadas por pelo menos 2 semanas. Segundo a Receita, a ação mira principalmente itens ligados à Copa do Mundo, como camisas de seleções, além de cigarros eletrônicos e eletrônicos importados sem documentação fiscal. 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
5: De volta pra gente falar da rodovia Castelo Branco, que tem boas condições. Quem vai na direção da capital só encontra a lentidão ali do 15 até o Cebolão. Na direção do interior, bom caminho também. Pelo Rodonel Mário Covas, boas condições nas duas direções. O motorista não encontra grandes problemas também. Seguindo agora pelo sistema Anhanguera Bandeirantes e pela Regis Bittencourt. Pela Raposo, diminuição de velocidade na passagem pelo Rodoanel, depois no acesso a Sapetuba. 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
0: Nova Brasil, meio-dia e três, uma ótima tarde. Nessa edição do Sob Medida, uma hora de música sem intervalo. Você curte Zé Ramalho, tem Zélia Duncan, Legião Urbana e abrindo esse programa, Caetano Veloso e Maria Gadú.
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0: Nova Brasil, som do Lenine, aquilo que dá no coração. Ouvimos também Vanessa da Mata, Não Me Deixe Só. 12:35.
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0: Lançado originalmente pelo grupo Acor do Som em 1982, Menino Deus é mais uma composição genial com assinatura de Caetano Veloso. A inspiração para a letra surgiu de um jeito bem descontraído. Caetano estava em um táxi em Porto Alegre quando avistou uma sinalização com os nomes dos bairros Menino Deus, Tristeza e Ipanema. Dessa imagem, ele criou uma melodia super envolvente que ganhou ainda mais balanço e energia com os arranjos marcantes do grupo. A gente ouve então a cor do som, Menino Deus.

0: Nova Brasil, som da Simone, Pão e Poesia. E aqui, encerrando essa edição do Sob Medida, ouvimos também Coisas do Brasil, do Guilherme Arantes. Meio-dia 56.
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0: A Anvisa determinou o recolhimento de lotes da atorvastatina cálcica, medicamento usado para colesterol, e do fosfato de dexametasona, um corticoide, após identificação de problemas que podem comprometer a segurança dos produtos. A orientação é que os consumidores verifiquem o número do lote nas embalagens e procurem orientação médica antes de interromper o tratamento. Mudando de assunto, um estudo internacional mostrou que a natação e a hidroginástica podem ajudar na recuperação de pacientes com doença arterial coronariana, melhorando a frequência cardíaca. Para saber mais, acesse o nosso site novabrasilfm.com.br. Meio-dia 56.
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8: Atenção você que mandou mensagem para concorrer ao par de ingressos para assistir ao show do Colomino Blue Note. Quem ganhou o ingresso essa hora é você, Thalita Marujo, final do telefone 7237. Thalita Marujo, parabéns. A produção aqui da Nova Brasil vai entrar em contato.

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0: Nova Brasil, 1:13.
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0: Gonzaguinha é autor de uma das declarações mais bonitas e sinceras da nossa música. Foi em 1981 que "Eu Apenas Queria Que Você Soubesse" ganhou o país inteiro de forma definitiva, lançada em um clipe icônico no programa Fantástico da TV Globo. Nessa composição de autoria própria, Gonzaguinha entrega uma faixa transbordando ternura, amadurecimento e uma persistência bonita pela alegria. Com uma melodia acolhedora, a canção funciona como um abraço em forma de poesia, celebrando a capacidade de manter a leveza e a esperança no peito. Vamos ouvir então, Gonzaguinha, "Eu Apenas Queria Que Você Soubesse".

0: Nova Brasil, esse foi Mosca em Rosca. 1:19.
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0: Nova Brasil, esse foi Kid Abelha, Quero Te Encontrar. Antes ouvimos Samuel Rosa. Mais que moderna, brasileira, 1h38. 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

0: Novo Brasil, Cássia Eller e Nando Reis, Relicário. Antes ouvimos o Rael, Cabulosa. Agora 1h57.
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0: O Brasil conquistou 7 medalhas no Chardonnay du Monde, um dos principais concursos internacionais dedicados à uva Chardonnay, realizado na Borgonha, na França. Entre os destaques com medalha de ouro estão a Amitié Chardonnay 2024, da Amitié Espumantes e Vinhos, o Castellamare Barricas Chardonnay 2024, da cooperativa Vinícola São João, e Garibaldi Espumante Chardonnay Branco Brut, da cooperativa Vinícola Garibaldi. A competição reuniu 471 vinhos de 25 países e contou com degustações às cegas feitas por especialistas internacionais. E mudando de assunto, a Caixa Econômica Federal confirmou que o concurso especial de 30 anos da Mega Sena vai pagar 300 milhões de reais no próximo domingo, dia 24 de maio. O sorteio será no modelo da Mega Sena da Virada e não acumula. Caso ninguém acerte as 6 dezenas, o prêmio será dividido entre as apostas da quina e depois da quadra. As apostas seguem até as 10 da noite de sábado. 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

0: Novo Brasil, Paralamas do Sucesso, Saber Amar. 12h18. 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
8: Neste Minuto Nova Brasil em Campo, vamos falar da seleção brasileira. Aqui, Museu do Amanhã, no Rio de Janeiro. A Nova Brasil já está na capital carioca para a divulgação da lista de convocados para a Copa do Mundo dos Estados Unidos, Canadá e México, que será anunciada a partir das 5 da tarde. Inclusive, hoje o Nova Brasil em Campo, em um horário diferente, a partir das 17 horas, ao vivo do Museu do Amanhã, vamos trazer a divulgação desta lista de Carlo Ancelotti, técnico da seleção brasileira. E a dúvida que está no ar é se Neymar vai à Copa ou não. Vamos descobrir tudo isso e muito mais a partir das 5, ao vivo do Museu do Amanhã, no Nova Brasil em Campo. Weber Lima, direto do Rio de Janeiro, para o Minuto Nova Brasil em Campo.
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0: Nova Brasil, esse foi Chico Buarque, Passaredo. Ouvimos ainda Marisa Monte, o Shot das Meninas. 2h38. 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

0: Nova Brasil, você ouviu Céu e Emicida, Deixa Acontecer.
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0: A Comissão de Viação e Transporte da Câmara dos Deputados aprovou um projeto de lei que prevê a suspensão da CNH por até 10 anos para motoristas que causarem mortes no trânsito sob efeito de álcool. A proposta também aumenta as multas em casos graves e ainda precisa passar por outras etapas antes de virar lei. Mudando de assunto, especialistas alertam que a pele oleosa também precisa de hidratação. Segundo dermatologistas, a falta de água pode aumentar ainda mais a produção de óleo e o brilho excessivo da pele. A recomendação é usar hidratantes leves e específicos, ajudando a equilibrar a hidratação sem aumentar a sensação de gordura. 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

0: Nova Brasil, você ouviu Beto Guedes, O Sal da Terra. Antes teve Alma Jen, Estrela. 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
3: Minuto Nova Brasil em Campo, especial direto do Rio de Janeiro, aqui no Museu do Amanhã, onde às 5 horas da tarde, Carlo Ancelotti, treinador da seleção brasileira, divulgará a lista dos 26 jogadores que estarão representando o Brasil na Copa do Mundo nos Estados Unidos, México e Canadá. Lembrando a você que hoje a edição do Nova Brasil em Campo, que costuma começar às 5:30, hoje, diferente, a partir das 5, já com a lista de Carlo Ancelotti. Carlo Ancelotti ao vivo, lendo os nomes, divulgando os nomes dos atletas brasileiros. E a dúvida que fica é se Neymar estará ou não junto da equipe brasileira em território norte-americano. Weber Lima, direto da capital carioca, para o Minuto Nova Brasil em Campo.
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0: Nova Brasil, som de Cleiton e Cledir, Paixão, agora 3h28, temos convidados. A gente recebe aqui no estúdio uma das vozes mais marcantes da música brasileira, cantora, compositora e escritora, com uma interpretação intensa e presença única nos palcos. Com mais de 4 décadas de carreira, quem tá aqui com a gente é Zélia Duncan. Bem-vinda, Zélia.
1: Feliz de estar aqui com você.
0: Que bom que você tá aqui, tá lançando disco novo. A gente tá ouvindo aqui de fundo uma das músicas novas, Pontes no Ar. Conta pra gente.
1: Que emoção, porque primeira vez que a música vai pro rádio, tô feliz.
0: Tá estreando.
1: Pode saber que ela tá tocando aqui, já tô feliz.
0: A gente vai ouvir uma das músicas novas daqui a pouquinho, mas aí você conte um pouquinho do álbum grave.
1: Porque é um álbum que faz um álbum há 5 anos grave, um álbum de muito amor. Assim, né? Fora o fato de ser uma música muito inteligente, assim, Tamara é muito consistente. Assim, então achei que essa combinava com o álbum. Pela diversidade de parcerias, tudo que a gente escolheu. E aí engloba muitas coisas, ser artista do Brasil, todas as lutas, e a gente, mesmo assim, encara. Todo dia a gente encara isso.
0: Sempre. E você falou de parcerias. Quem tá nesse álbum junto com você?
1: Lucina, uma parceira já de muito tempo, uma grande artista. Lucina, Alberto Continentino, 3 músicas com ele. Zé Cabaleiro, Lenine, Pedro Luiz, a minha produtora Maria Beraldo, Juliana Holanda. Esses são os parceiros.
0: Legal. Você falou que é a primeira vez que essa música tá tocando no rádio. Você lembra como foi a primeira vez que alguma música sua tocou no rádio?
1: Ai, eu não lembro exatamente, mas eu lembro de uma emoção, assim, de estar... De estar andando na rua, no meu bairro, e ouvir alguém ouvindo, sabe? Aí eu parei na janela, era uma casa, falei, pô, vão achar que eu quero entrar na casa. Mas eu fiquei parado meio escondidinho, assim, ouvindo. E uma outra vez foi divertidíssimo, porque eu tinha lançado um álbum há pouco tempo, um vizinho começou a ouvir. Aí eu desliguei tudo em casa, fiquei parada pra ver se ele ia pular, pra onde ele ia, qual a música ele gostava mais. Então sempre... Eu não me acostumo com isso, sabe? É. Você viu, já canto há tanto tempo, mas até hoje, se eu sei que tá ouvindo, tá tocando em algum lugar, eu fico emocionado. Sim. E é diferente tocar em casa, óbvio. Na internet é diferente de tocar numa rádio. O meu sentimento.
0: Como tem sido recebido o seu álbum até agora? Tem já algumas pessoas comentando das faixas favoritas.
1: Sim.
0: O que você tá vendo até agora?
1: Ah, eu sou uma mãe orgulhosa, assim, fico super feliz. Tenho recebido muitos feedbacks de colegas e as pessoas escrevendo coisas. E aí, como tem internet hoje, você vê, as pessoas postam, né? Não postam um pedacinho da música fazendo alguma coisa, eu amo. Eu sempre reposto os stories, as pessoas botam uma música. Então, agora, quando tem música nova, junto, uma alegria louca, porque a música precisa, o público precisa se apoderar da música, né? senão não é, não acontece. Então quando alguém entra no meu camarim e fala, você fez essa música pra mim, eu falo, claro.
0: É isso mesmo. É bom quando a gente se identifica com uma música, com um artista, né? Você fala de internet, tem uma das músicas que você trata de inteligência artificial. Como que você vê a inteligência artificial nos dias de hoje e também nesse meio da música?
1: Olha, eu vejo com cautela, especialmente quando o assunto

0: música e arte, né? Claro, muitos artistas incríveis já estão usando a inteligência artificial de uma maneira sensacional. Mas a gente sabe muito bem como é o mundo, como são as pessoas. As pessoas querem sempre um atalho para as coisas. Eu acho que a IA usada como um atalho para uma criação, eu acho que é perigoso. Eu acho que tem que ser visto. Claro que isso já nos ajuda, né? É, eu sou mais implicante, mas as pessoas que eu conheço, todas usam de um jeito, né? Só que eu fico sempre lembrando, ó, quem mora aí dentro não é amigo teu não, hein? Quem mora aí dentro é uma coisa, não uma pessoa. Cuidado com os conselhos que você pede para uma máquina. Porque a máquina é uma junção de um monte de gente e vira uma outra coisa que não é humana. Então eu tenho muita cautela. Talvez seja da minha geração, mas não sei. E aí a música implica um pouco com isso. Né? A música eu digo o contrário. Eu quero ser humana, eu quero as minhas aflições. Eu quero as minhas dúvidas, né? E aí, Ia? O que você vai fazer com isso? Eu que sou uma pessoa e tô dizendo pra você que gosto de ser eu. Então eu jogo pra ele essa pergunta, né? Resolve isso aí pra mim. Como é que você resolve isso aí? E aí tem uma coisa legal que o arranjo é um improviso, praticamente. Então, pro Ia improvisar assim, acho que vai ser um pouco difícil.
1: Nada mais humano que improviso,
0: exatamente.
1: Né?
0: Exatamente. Então, a pergunta é essa, né? Como é que você vai fazer pra se manter humano? Me interessa mais do que os avanços do IA. Eu sei que são enormes e serão muito mais. Mas me interessa mais saber que a gente preservou alguma coisa de humano no que a gente faz em relação ao outro. Então isso é uma questão pra mim. Então acho que tô feliz com a música.
1: Que legal. Sentimento e arte é uma coisa que a IA não pode substituir, né?
0: Pois é, mas tá substituindo, né? E as pessoas estão deixando. Então é preocupante. Você falou muito bem, exatamente isso. Uma coisa a gente nunca pensou que pudesse vir sem a outra. E está dando a impressão que vem. Porque o IA tá lá, você faz. Esquece de onde veio. Veio de uma pessoa que parou pra fazer. Isso custa muito. Arte não é mágica, né? Nós somos trabalhadores da cultura. E é isso que é tão difícil hoje em dia, até com a polarização que a gente vive, das pessoas entenderem isso. Que arte é trabalho, que a gente precisa sim de leis de incentivo, que a gente tem contas para pagar com todo mundo. Aí já é um outro assunto.
1: Não, mas é importante sim.
0: Tá
1: é importante
0: dentro,
1: as
0: né?
1: pessoas saberem como que é a vida do artista, que não é só fazer
0: não, não
1: a
0: é
1: coisa bonita,
0: né?
1: Não é?
0: Isso, tô de barriga também.
1: E nesse ano você assume a curadoria do Festival Nova Brasil, depois de tantos anos vivendo a música nos palcos, nos discos, nos bastidores. Como é que é ocupar esse lugar de quem constrói esses encontros?
0: Nossa, você falou isso, chegou a me dar um negócio no peito, porque eu não contei pra ninguém ainda isso. Né? Tinha que ser aqui, né?
1: Tem que contar aqui.
0: Claro. Eu tô muito feliz. Tô muito feliz, porque eu acho que... Eu gosto muito de dividir o palco. Então... Pensar nos colegas, pensar nos encontros, que nem vão ser todos comigo, óbvio, pra mim é uma delícia. Eu sou roteirista do Prêmio da Música. Então eu tô muito acostumada a falar bem dos meus colegas e é das coisas que eu mais gosto de fazer. E eu não invento. Eu pego as coisas boas e falo delas. E só invento na hora de misturá-los. Então eu tô assim... Sabe essa expressão, pinto no lixo? Eu acho que... Sei lá, eu canto desde os 16 anos profissionalmente, né? Mas eu acho que eu nasci pra isso, pra misturar as pessoas, pra pensar num momento feliz, pra pensar numa frase que seja boa pra todo mundo, pra cutucar, pra implicar com o IA, implicar com... Mas é, fazer aquilo gerar alguma coisa. Eu tive o prazer de cantar no festival no passado e foi muito legal. Eu juro pra você que meu defeito, minha qualidade é ser sincera na medida do impossível. Eu fui achando que ia ser bom, mas foi muito melhor do que eu esperava. Muito melhor, em todos os sentidos, né? Na chegada, em como os artistas foram tratados, nos encontros que eu tive com os artistas, com os profissionais da Nova Brasil que estavam lá, como todo mundo foi muito cuidadoso. Porque pra mim não adianta você me entregar o glamour se na entrada eu vi uma pessoa que não foi bem tratada. Perde a graça toda pra mim. E eu vi um cuidado amplo. Isso, de cara, eu lembro, Patrícia não tá aqui hoje, minha empresária, eu falei pra ela, pô, tô feliz de estar aqui, tô achando que é um momento feliz. A gente não tá aqui só pra divulgar a gente cantar. Teve um encontro, teve um jeito legal de fazer esse encontro. Então, se eu vou estar junto pra ajudar a fazer esse encontro, você pode ter certeza que eu tô muito feliz mesmo.
1: Legal. E eu queria saber uma coisa. O que, que o público pode esperar desse seu olhar como curadora de um festival que estampa a brasilidade? Quais são esses encontros que você está tramando aí?
0: Ah, eu quero tentar surpreender, né? Um pouco. Sei lá, tentar juntar gente que nunca teve junta, ou músicas que a gente nunca pensou que tal artista fosse cantar. Artistas que gostem de se debruçar sobre as obras uns dos outros, que isso seja o nosso mote, né? A música brasileira, né? É quem está chegando agora e quem pavimentou esse caminho até aqui. Misturar essa gente toda e ver o que acontece. Acho que só pode ser bom porque os temperos são muito bons.
1: Tá certo. Agora a gente vai ouvir uma das músicas do disco novo, a faixa título Agudo Grave. Queria que antes você falasse sobre essa música.
0: Que emoção
1: pra gente
0: pra
1: poder
0: mim
1: tocar.
0: Agudo Grave é literal pra mim, por motivos óbvios, pela minha voz grave. Parece que todo mundo é mais grave do que eu. Parece que ninguém é tão grave quanto eu. Só Arnaldo Antunes, eu acho. E esses paradoxos da vida, esses extremos, né? É o agudo, o grave, é a alegria, a tristeza. Esses amontoados todos da vida, que é importante que resultem numa coisa boa, mais do que nunca. Acho que o mundo tá... A gente tá em guerra. A gente tá num momento sombrio da vida. Lançar um álbum é um momento de esperança de um artista. Então eu tenho muita esperança que a gente consiga ouvir todas as frequências uns dos outros, os agudos e os graves uns dos outros. Na música eu falo bastante de mim, mas como toda canção eu espero que encontre outros motivos para serem ouvidos.
1: Tá certo. Então, já que você já foi locutora, anuncia pra gente.
0: Então você vai ouvir agora de Zélia Duncan e Lucina, Agudo Grave.

0: Nova Brasil, som novo da Zélia Duncan, agudo grave. Zélia Duncan, que acabou de dar entrevista ao vivo aqui pra gente. Agora 3h42.
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0: Nova Brasil, som do Fagner. Cartaz, ouvimos também Isabela Rocha, Solta pelo Mundo.
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0: A Caixa Econômica Federal deu início ao pagamento da parcela de maio do Bolsa Família, atendendo a cerca de 19 milhões de lares. O cronograma começou nesta segunda-feira para os beneficiários com NIS de final 1, mas o pagamento foi totalmente unificado em cidades de 9 estados que enfrentam situação de emergência ou calamidade pública. O benefício mantém o valor mínimo de R$ 600, acrescido de adicionais específicos para gestantes, lactantes e crianças, com consultas liberadas pelo aplicativo Caixa Tem. A coleção de livros Cardeais do Samba Paulista será lançada nesta segunda-feira, com entrada gratuita na Fábrica do Samba, em São Paulo. Dividida em 5 volumes, a obra resgata a trajetória de líderes negros históricos que estruturaram o carnaval paulistano. Inocêncio Tobias, Pé Rachado, Madrinha Eunice, Nenê de Vila Matilde e Carlão do Peruche. Realizado pela Iniciativa Negra e Editora Dandara, o projeto também disponibilizará o conteúdo digitalmente. E o evento contará com debate dos autores e apresentações de samba. Nova Brasil, mais que moderna, brasileira. Eu sou Luciana Camasmi, estou aqui nesse horário, aqui nessas tardes, cobrindo as férias de Ana Pellicer. Daqui a pouquinho você fica com o Márcio Mello. Um abraço, uma ótima tarde para você.

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8: Olá, gente, tudo jóia? Boa tarde para você ligado aqui na Rede Nova Brasil FM. Prazer imenso, Márcio Melo chegando, 4 horas 8 minutos, segunda-feira. A gente começa a semana de um jeito sempre assim muito positivo, né? Acreditando que coisas boas vão acontecer. E lógico que vão acontecer. E ligado aqui na Nova Brasil, você confere músicas que vão deixar sua tarde ainda melhor. Sob medida chegando com uma hora de música direto sem intervalos. Hoje tem Alceu Valença, Guilherme Arantes e abrimos essa hora com essa parceria bem legal. Marisa Monte e Ed Mota, Ainda Lembro. Boa tarde para você.

Nova Brasil FM, mais que moderna, brasileira, Guilherme Arantes, por aqui, Minúcias. Teve também o Alceu Valença, Jorge Versilo. Muitas músicas para você curtir o seu começo, final de tarde, né? Já é começo de noite, ainda estamos no finalzinho de tarde. Afinal, são 4h29 aqui na Nova Brasil. Sob medida rolando, com uma hora de música direto sem intervalos. 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Nova Brasil, mais que moderna, brasileira, 4:30, Rita Lee.

0: nova Brasil FM mais que moderna brasileira e seu sob medida, Vanessa Rangel, palpite.
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0: O Paquistão entregou aos Estados Unidos uma proposta revisada do Irã para tentar dar fim à guerra no Oriente Médio. O acordo corre contra o tempo, já que o presidente Donald Trump afirmou que o atual cessar-fogo está respirando por aparelhos e deve se reunir com assessores para discutir as novas ações militares. Enquanto Washington exige o desmantelamento do programa nuclear iraniano, Teherã pede o fim dos bloqueios navais e a indenização pelos danos do conflito. 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Boa tarde.
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7: Uma excelente tarde para todos. Tietê Parada, sentido Castelo Branco, desde Ponte Cruzeiro do Sul até lá embaixo, a chegada, a passagem pela Ponte do Piquiri. Quem vai no sentido da Ayrton, dificuldades entre Freguesia e Dutra. Corredor de Hermano Marquete, Marquês São Vicente, te ajuda a fazer um caminho melhor, mais tranquilo. 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
0: Ótima tarde para você ligado aqui na Nova Brasil. 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
8: 17 horas e 5 minutos. Boa tarde para você ligado na Nova Brasil FM. A partir de agora, para você, o Nova Brasil em Campo. Hoje, uma edição especial, direto do Museu do Amanhã, aqui no Rio de Janeiro, para a gente trazer a convocação da seleção brasileira para a disputa do Mundial da Copa do Mundo nos Estados Unidos, México e Canadá. A partir de agora, para você, na Nova Brasil, no 89,7 do seu rádio em São Paulo. Também toda a rede Nova Brasil. Brasil do Grupo Tati de Comunicação, você vai curtir a partir de agora o Nova Brasil em Campo, comigo Weber Lima, hoje nos estúdios em São Paulo, Renan Teixeira, Fran e logicamente com os trabalhos técnicos de toda a nossa equipe, Ricardo Simões, o Cezinha Martins, o Lucas Monteiro, com Gabriel Petraço na mesa de som, seu certo, na produção de Antônio Lima e Paulo Eduardo. Vamos juntos até às 19h e lógico que nesse início de programa a gente vai trazer as informações dos clubes, porque às 17h40 teremos o anúncio de Carlo Ancelotti, o treinador italiano, sobre os nomes que estarão, dos 26 nomes estarão disputando, apresentando nosso que nós vamos ver agora da 16ª rodada do Campeonato Brasileiro, onde os paulistas não foram bem. Corinthians, São Paulo, o Santos derrotados, o único que venceu foi o Bragantino, Mirassol perdeu, Palmeiras tropeçou em casa. Tudo isso a partir de agora para você aqui no Nova Brasil em Campo. A enquete de hoje no youtube.com/jornalismo Nova Brasil e youtube.com/ Nova Brasil em Campo é o seguinte: Neymar será convocado ou não? Participe conosco, mande a sua mensagem ou pelo WhatsApp 11 943 805 100, com pão de alhozinho, resenha boa, tem pão de alhozinho, dá jogo. Vamos então com o primeiro boa tarde, não é? Para o nosso Renan Teixeira, para Fran, Ladies First. Primeiro a Fran. Boa tarde, Fran, tudo bem? A enquete de hoje, o Neymar será convocado ou não? Fran, boa tarde.
5: Boa tarde, Weber, boa tarde, Renan, a todos os ouvintes. A minha visão é que o Neymar vai ser convocado hoje sim. É, no começo, quando o Ancelotti chegou, eu senti que estava com um pouco mais de resistência, mas nas últimas semanas eu acho que ele deu uma recuada e ele vai convocar sim o Neymar, até porque se for pelos motivos que o Ancelotti falou do Neymar de melhorar fisicamente, eu vejo evolução física sim. É, no Neymar, individualmente falando, é claro que algumas questões técnicas ainda tá longe de ser o Neymar que nós estamos acostumados, mas já vi alguns lampejos em algumas partidas e ele pode ser um jogador fundamental, dependendo do momento da partida. Não enxergo ele titular no começo da Copa do Mundo, mas saindo do banco de reservas, pegando o adversário já mais cansado, desgastado, acho que seria uma boa opção. E pensando em tudo isso, pelo que eu tenho acompanhado, enxergo o Neymar na convocação de hoje.
8: Legal, Fran. A Fran de São Paulo, dos estúdios da Nova Brasil, na zona sul da capital paulista. E hoje a gente aqui direto do Museu do Amanhã no Rio de Janeiro. Daqui a pouquinho tem a convocação do Neymar. O Renan Teixeira estará conosco daqui a pouco também no SBT Esportes Interior. Renan, daqui a pouco ele vai falar muito mais dessa convocação, mas na sua opinião, Neymar será convocado ou não, Renan?
9: Boa tarde, Weber, boa tarde, Fran, todos que nos acompanham aqui no Nova Brasil. Pra mim, o Neymar deve ir sim, Weber. Tava falando aqui em off, antes de começar o programa com a Fran, né, que não deveria haver esse debate dele estar entre os 26. Poderia haver o debate se ele é titular, se ele é titular absoluto, se ele vai conseguir ter ali uma sequência de jogos do ponto de vista físico, mas entre os 26 jogadores, não tendo Rodrigo, não tendo Estevão, acho que não deveria haver esse debate. O Neymar, para mim, tem que estar na Copa do Mundo aí. A partir daí já é um problema do Ancelotti se vai escalá-lo ou não, de que forma escalá-lo. Não acho que deve haver um esquema em função do Neymar, um esquema para o Neymar jogar, mas eu acho que pela qualidade que ele tem. E essa evolução física que a Fran trouxe aqui, Weber, é muito clara a evolução física do Neymar. Acho que não perto do que ele já foi um dia, né, o que a gente já viu ele fazer um dia, mas a evolução física dele é notória, né, e é assim que eu analiso o Neymar, dentro de uma evolução física, nem tanto dentro do contexto coletivo do Santos, que na minha visão é um time muito limitado, né, o Neymar, qualidade técnica dele a gente não discute, e fisicamente ele evoluiu muito. Se esse é o ponto para ser convocado, coisa que o Ancelotti falou algum tempo atrás, na minha visão o Neymar tem que estar na Copa do Mundo, Weber.
8: Maravilha, Renan. Olha, a gente vai falar muito de seleção brasileira, mas antes vamos dar um giro pela 16ª rodada do 16ª rodada. Tem que falar alto. Falar baixinho não adianta que não. É o seguinte, já está começando neste momento, o Ancelotti chegou há pouco aqui no Museu do Amanhã, né, no Rio de Janeiro, está começando neste momento a cerimônia, né? Mas o anúncio do Ancelotti, pelo que foi passado aqui pra gente, acontecerá por volta das 5h40. Vamos de cara então trazer as informações do Corinthians com o nosso Edson Rufino. Hoje vamos direto sem manchete, que a gente já entrou um pouco além do tempo. Vamos direto com as informações do Timão. E aí, Rufino, beleza?
10: E aí, beleza, Weber? Tudo certo? Salve, salve, amigo torcedor. Vamos juntos, Weber, com detalhes e informações do Timão. Ontem não conseguiu alcançar o objetivo, que era pontuar no Rio de Janeiro diante do Botafogo, e não só perdeu o jogo, 3-1, com falhas individuais, principalmente do zagueiro, o André Ramalho, perdeu o jogo e ainda terminou a rodada na zona do rebaixamento. Agora o próximo jogo do Campeonato Brasileiro será contra o Atlético Mineiro, domingo na Arena, Antes, quinta-feira, tem Libertadores América visitando o Peñarol lá no Uruguai. Pós-jogo, Hugo Souza falou do resultado negativo, da atuação que não foi tão boa assim, mas claro, na expectativa de ser lembrado para defender a seleção brasileira na Copa do Mundo. Vamos acompanhar atentamente o que disse o goleiro corintiano.
11: Tá vindo com a minha família, vou estar assistindo. Acredito que não é um jogo que muda o fato de eu estar ou não. Eu acho que hoje não fiz um jogo ruim, mas também não fiz um jogo bom, onde eu consegui salvar o time nas bolas que foram no gol. Né? Por mais que na minha cabeça foram chutes que talvez não dava. O primeiro talvez pudesse ter feito alguma coisa, o segundo não dava, o terceiro também não. Mas eu acho que não é um jogo que muda as coisas, eu acho que a lista já deve estar até pronta e seja o que Deus quiser. Estou aqui para melhorar, me dedicar, empenhar o meu melhor trabalho possível. E é normal que venham as críticas, todo gol que eu tomo gera isso, mas está tudo bem.
10: Muito bem, acompanhamos atentamente o que disse Hugo Souza a respeito da atuação de ontem, do resultado negativo, a preocupação pelo fato do time terminar a rodada na zona do rebaixamento, mas ansioso também para ser chamado pelo Carlo Ancelotti daqui a pouquinho na lista para a Copa do Mundo. Lembrando, Corinthians de volta no Brasileirão, domingo em casa contra o Atlético Mineiro, quinta-feira tem Libertadores da América, vai visitar o Peñarol lá no Uruguai. Então é isso, falei do Corinthians, até mais, um abraço, amigo.
8: Um abraço, Edson Rufino. Os fantasminhas voltaram ao Parque São Jorge. Os fantasminhas do rebaixamento. Tem que tomar cuidado. Vamos direto para as informações do Tricolor. Daqui a pouco, Dorival Júnior, Felipe Oliveira.
12: Um abraço, Ebro. Um abraço, amigos ligados na Nova Brasil em Campo. Todo mundo sintonizado na Nova Brasil FM. O São Paulo apresentou de forma oficial. Hoje, Dorival Júnior no centro de treinamento da Barra Funda conversa com os jornalistas. O técnico chega depois de uma passagem pela seleção brasileira e depois uma passagem pelo rival Corinthians, onde conquistou a Copa do Brasil e também a Supercopa do Brasil nesta temporada. Dorival Júnior chega com um contrato até o final de 2026, sem multa em caso de demissão neste período. A escolha pelo tempo de contrato até o final da temporada é justamente porque no final do ano São Paulo passa por uma mudança de gestão, uma eleição presidencial dentro do clube. Pela primeira vez, na sua terceira passagem pelo São Paulo Futebol Clube, Dorival Júnior falou com a imprensa. Vamos ouvir o treinador.
13: Eu acho que nós não temos que priorizar. Todas as vezes que eu tive possibilidades, eu também fui duas vezes vice-campeão brasileiro. Eu também sei jogar esse tipo de competição, ganhei um título brasileiro com o Vasco, ainda que seja uma Série B, mas muitas equipes grandes jogaram série B e não conquistaram o título, e nós tivemos uma conquista até, graças a Deus, bem tranquila. Então, assim, quando eu tive possibilidades de ter as melhores equipes, eu não consegui ter uma sequência dentro dessas mesas, que foram com o Santos em 2010, que eu tinha naquela ocasião, com certeza, uma das melhores equipes do futebol brasileiro. Havíamos ganho dois campeonatos, e era naquela ocasião da minha saída, éramos terceiro colocados naquela situação. Então, assim, eu também conheço os caminhos de campeonatos de irregularidade. E preciso que todos acreditem, que todos confiem, porque nós também sabemos chegar. Agora, tudo é questão de tempo. Não vou priorizar nenhuma competição, vou tentar fazer o melhor possível em todas elas, para que alcancemos aí, se Deus quiser, os melhores resultados em um momento difícil que estamos passando, mas que depende única e exclusivamente das nossas condições para buscarmos uma recuperação dentro desse campeonato.
12: Dorival chega já sendo alvo de polêmicas. Nessa última semana, nesse último final de semana, Dorival Júnior deixou claro à diretoria do São Paulo que quer conversar com Robert Arboleda e possivelmente reintegrá-lo à equipe tricolor. Ele que está treinando separado desde seu sumiço quando foi ao Equador, retornou ao futebol brasileiro, e o São Paulo, que pensava em negociá-lo no meio do ano, acabou deixando ele treinando separado nesse período. Dorival Júnior, que tinha Arboleda como um dos seus pilares no time de 2023, última passagem pelo São Paulo, quer trocar uma ideia com o zagueiro equatoriano e pode pintar mudanças no São Paulo Futebol Clube. Essas são as informações do Tricolor Paulista nessa segunda aqui no Nova Brasil em Campo. Um abraço, Weber!
8: Abraço, Felipe Oliveira. Olha, eu posso estar enganado aqui, dá uma olhadinha aí, por favor, mas jornalismo no Nova Brasil tá tudo ok. No Nova Brasil em Campo, que é a nossa página de esportes, tá um evento para começar daqui a pouquinho. Tá bom? Mas vamos lá com mais informações dos clubes aqui de São Paulo. Daqui a pouquinho a gente fala da apresentação de Dorival Júnior. Vamos direto com o Palmeiras, que tropeçou e tem um problema lá no Palmeiras. O Abel não tá conseguindo ouvir, acho que vai precisar utilizar um aparelho auditivo, vai precisar buscar um otorrino, o treinador português, Abel Ferreira, que não ouviu as vaias. Vamos com as informações do Verdão. Grande tarde, grande noite, Lucas Basílio.
14: Grande tarde, grande noite, enfim, um grande abraço pra você, Weber Lima, um abraço especial pra quem curte o futebol Nova Brasil em Campo, ainda mais nesse dia tão especial, né, tão aguardado, a convocação da seleção brasileira, que vai nos representar lá nos Estados Unidos, México e Canadá, na Copa do Mundo. Mas por aqui, falamos de Palmeiras, o Verdão que segue líder do Brasileirão, né, 5 pontos mantidos de vantagem para o vice-líder Flamengo, até porque os dois rivais empataram seus respectivos jogos. Na noite de sábado, com total cobertura, Nova Brasil em Campo, empate em 1-1 diante do Cruzeiro, um bom jogo fez o Palmeiras, teve condições de vencer, mas acabou ficando no empate com 2 golaços, Arroio pro Cruzeiro e Felipe Anderson pro Verdão. Felipe Anderson, que inclusive preocupa, ele saiu machucado, ele e Ramon Sosa tiveram de ser substituídos ainda no primeiro tempo. Após a partida, o microfone Nova Brasil em Campo esteve na entrevista coletiva de Abel Ferreira e Felipe Oliveira questionou o treinador palmeirense a respeito das vaias que foram claramente ouvidas após o apito final pelo torcedor palmeirense. E aí o Abel Ferreira respondeu assim.
15: Boa noite, Abel, tudo bem? Felipe Oliveira, Nova Brasil FM. Hoje, ao final da partida, tiveram algumas vaias da torcida do Palmeiras. Eu queria que você explicasse como você reage.
16: A quem o árbitro, a quem vaias não ouvi.
15: Foram umas vaias da torcida do Palmeiras no estádio do...
16: Não ouvi.
15: Foi do setor, mas queria que você reagisse.
16: Não tenho que reagir nada.
15: E se acha essas vaias justas, não se tenho, foi direcionado?
16: Não tenho uma opinião diferente da tua, não ouvi vaias nenhumas. Até porque nós na segunda parte jogámos bem, só não fizemos golos.
14: Pois é, Weber Lima, Abel Ferreira sendo Abel Ferreira, né? Ele não quis responder direito aí a questão formulada pela reportagem Nova Brasil em Campo. Próximo compromisso do Verdão acontece já na quarta-feira, novamente com cobertura Nova Brasil em Campo, diante do Cerro Porteño, rodada 5 da Libertadores da América. Só para fechar, Alexander Barbosa, zagueiro do Botafogo, se despediu ontem do estádio Nilton Santos, foi a última partida dele pelo clube carioca jogando em casa, ele ainda foi autorizado a disputar 2 jogos com a camisa do Botafogo pela Copa Sul-Americana, mas ele não joga mais pelo Brasileirão e após a Copa do Mundo, ele que já tem contrato assinado, se apresenta ao Palmeiras.
8: Portanto, aí as informações do Verdão com o nosso Lucas Basílio. A gente vai falar do problema de que o Abel precisa ir procurar um médico, um otorrino, para ver o que está acontecendo, né, com os ouvidos do treinador, dos seus ouvidos, né, os ouvidos do treinador palmeirense. Vamos falar do Santos, tá chegando a hora daqui a pouquinho, ao vivo pra vocês, direto do Museu do Museu do Amanhã. Você vai curtir a convocação da boca do técnico italiano Carlo Ancelotti, ao vivo aqui na Nova Brasil FM. Vamos falar do Santos, o peixe que ontem tomou a traulitada, rapaz, do Coritiba. As informações com erro de arbitragem que não dá. As informações do Peixe, Felipe Camargo.
17: Fala, Weber, tudo bem? Um abraço a você, um abraço, amigo ligado no Nova Brasil em Campo. Dia seguinte da derrota para o Coritiba por 3-0. Santos agora é o 16º colocado, é o popular porteiro da zona do rebaixamento. O foco a partir de agora fica na Copa Sul-Americana. O Peixe tenta a primeira vitória na fase de grupos, na penúltima rodada da fase de grupos, para continuar sonhando com a classificação. Mas é evidente que nesta segunda-feira ainda há repercussão pelo vexame que o time apresentou para mais de 45 mil santistas na Neoquímica Arena. Depois da partida, depois da derrota, Neymar falou como vergonhosa a atuação do Santos diante do Coritiba.
18: É um jogo que dentro de campo tem que ser esquecido, né? Porque tomar 3-0 em casa é uma vergonha. Acho que a gente não poderia ter passado por isso. Obviamente estão todos tristes, né? Todos os jogadores. A gente não esperava isso, não imaginava. Nossa torcida, hoje, acho que poucas vezes eu vi a torcida dessa forma. Estão de parabéns. Empurrou a equipe do primeiro minuto até o final. Incentivou, a gente tomava gol, eles cantavam ainda mais. Foi lindo de ver, foi lindo de ver. E é só desculpa que a gente pede, não tem o que fazer. Obviamente que é uma chateação, a gente fica chateado com tudo que aconteceu durante o campo, porque a gente queria vencer, né? Obviamente queria fazer um jogo incrível. Porque eu falei antes de entrar em campo, falei para os jogadores, falei, hoje está um dia muito lindo. É impossível a gente não querer jogar futebol. Então tem que se divertir. Deu tudo errado, né? Tudo errado. Até o árbitro se meteu na nossa equipe e me tirou. Olha o quê? Então, faz parte. Fica onde? Ué, já tá me mandando embora? Não tô te entendendo. Até quando é meu contrato?
19: Cara, isso aí eu não posso te responder.
17: Nós estamos aqui na frente do CT Rei Pelé, onde o Santos se reapresentou já na manhã desta segunda-feira, iniciando a preparação para o confronto diante do São Lourenço. E Cuca tem problemas para o duelo contra os argentinos. Luan Pérez, que saiu com uma concussão cerebral, passou a noite no hospital e, por causa até do protocolo, não terá condição de jogo no meio de semana. Gustavinho voltou a sentir lesão muscular, o que é uma preocupação. Escobar também saiu com problema muscular. E Neymar, mesmo com o problema na panturrilha, as dores da panturrilha, o Santos afirma que ele teria condição de seguir o jogo diante do Coritiba e só saiu pelo erro de arbitragem. Mas o jogador também não ficará à disposição, pelo que nós temos de apuração, para o duelo deste meio de semana, Weber Lima.
8: Felipe Camargo conseguiu essa entrevista praticamente sozinho com o Neymar, depois o pessoal vem chegando tal e acaba até afastando o jogador da entrevista, mas a gente tá aí a poucos minutos da convocação do Carlo Ancelotti. A informação da Nova Brasil, do De Olho no Peixe, é que a CBF pediu exames em relação à panturrilha do Neymar, não é? Que fossem feitos os exames hoje pela manhã. Então, na minha visão, tá muito na cara que o Neymar será convocado logo mais por Carlo Ancelotti. Ligou na sexta para saber das condições do Neymar, depois do jogo, onde viu o atendimento médico ali na beira do gramado, entrar em contato novamente para saber como estava o jogador. Então, uma informação importante do Felipe Camargo, trazendo essa possibilidade. Para mim é de 99,9% do Neymar ser convocado. Não é uma informação, né? Mas se a CBF liga para o Santos hoje pela manhã para saber de exames do Neymar, é que ele está na lista de Ancelotti. Mas para fechar, vamos dar um giro pelo Brasil. Antônio Lima.
20: Fala, Weber Lima, um grande abraço a você aqui nos acompanha no Novo Brasil em Campo, no Giro pelo Brasil desta segunda-feira. Falaremos sobre o Flamengo, que arrancou o empate com o Atlético Paranaense por 1-1 na noite deste domingo na Arena da Baixada, pela 16ª rodada do Brasileirão. O Flamengo agora se mantém na segunda colocação com 5 pontos para o líder Palmeiras, que tropeçou dentro de casa contra o Cruzeiro. E o Mengão perdeu a chance de se aproximar ainda mais do clube paulista. O gol sofrido pelo clube carioca foi uma falha de Rossi, que acabou custando os 3 pontos, mas o goleiro não se mostrou abalado pelo erro cometido.
21: Acharam que foi falha, obviamente a gente depois faz uma análise mais específica do que foi o jogo, do lance específico. É óbvio que teve um leve desvio, mas eu acho que poderia ter feito definido de outra maneira a jogada. Tentei segurar, simplesmente não me deu tempo para talvez encaixar na bola, era só talvez botar o braço para desviar. Tentei continuar com a jogada, mas acontece. Lamentavelmente o goleiro está exposto nesses erros, e quando erro acaba em gol, então fica mais exposto ainda. Mas estou tranquilo, a verdade é que estou tranquilo, porque obviamente erram os melhores, porque eu não posso errar, né? Depois, óbvio que vai ter pressão de quem queira botar pressão, mas depois o time foi para frente, todo o time foi buscar um empate, o resultado, conseguimos um empate, depois ficamos um jogador a menos.
20: E o gol de empate do Mengão veio dos pés dele, Pedro, novamente, chegando a 17 gols em 29 partidas na temporada. É o artilheiro do Brasil e agora é o artilheiro.

0: Rodríguez Weber Lima.
1: Bom, gente, o Flamengo que perde, na minha visão, Fran, oportunidade de encostar ainda mais, né, no Palmeiras aí na busca. Lembrando que domingo que vem tem o sábado agora tem o jogo no Maracanã, né, entre Flamengo e Palmeiras, um jogo decisivo, um jogo importante que o Flamengo vai ter oportunidade de encostar, mas perdeu nessa rodada, né, já que o Palmeiras vem de 3 empates consecutivos, Fran, os 3 por 1-1, Santos, Remo e agora o Cruzeiro. E dois deles contra Santos e Remo, o Palmeiras, os dois times na zona de rebaixamento, né? E o Palmeiras dando esse mole, o Flamengo não aproveita a oportunidade de encostar, não fez, na minha visão, um bom jogo. No segundo tempo até tem mais a posse de bola, tenta criar, tenta algumas movimentações, mas na minha visão não fez um grande jogo o Flamengo. E na falha do goleiro Rossi, que tem falhado em alguns jogos, né? É um goleiro que tem uma autoconfiança muito grande, né? Até para jogar com os pés, ele arrisca muito, né? Quando o jogador tem muita confiança em si mesmo, acaba que ele arrisca demais e muitas vezes corre esse risco e erra também. Ele falhou para mim no gol e que evitou aí o Flamengo tá ainda mais perto do Palmeiras para esse confronto de sábado, que já é a primeira final, né? A primeira final do Campeonato Brasileiro no Maracanã no sábado, né, Fran?
2: É, exatamente, Renan, desperdiçou uma boa oportunidade de diminuir ainda mais essa distância, lembrando que o Flamengo ainda tem um jogo a menos dentro da sua casa contra a equipe do Mirassol, veio de uma eliminação no meio da semana também que pegou muita gente de surpresa e na oportunidade que teve não conseguiu fazer os 3 pontos e os erros individuais, né, fazendo muita diferença. A gente escutou ali o Rossi também falando sobre isso. Mas, Renan, a gente vai chamar um breve intervalo e na volta a gente volta com o Weber Lima lá do Museu da Manhã.

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2: Marginal do Rio Pinheiros com muitas dificuldades para o motorista nos dois sentidos. Buscas alternativas pela Zona Oeste, Gastão Vidigal, Fonseca Rodrigues e Pedro de Moraes. Faria Lima ainda é um caminho possível para você. Assim como o corredor da Funchal, Berrini, Chucri, Zaidan vai ficando mais carregado no sentido de Interlagos, mas ainda dá para utilizar como alternativa em relação a Pinheiros. 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Ronaldo Rodrigues, Nova Brasil FM.
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0: 34 minutos aqui em Rio de Janeiro, Museu do Amanhã, a Nova Brasil presente na convocação, na lista final que Carlo Ancelotti vai anunciar em instantes, daqui a pouquinho. E lógico que a gente vai agora falar um pouco dessa lista, né, dos convocados da Copa, a Copa do Mundo, né, uma provável lista, e aí nós vamos bate-bola, Fran e Renan, e a qualquer momento eu vou interromper vocês para a gente ouvir o anúncio da seleção brasileira do Carlo Ancelotti para os 26 atletas que irão defender o país ou representar o Brasil na Copa do Mundo dos Estados Unidos, México e Canadá. Bom, vamos lá então, Fran e Renan. Fran, Alisson, Bento e Ederson, vocês acham que pode pintar um Hugo Souza, outro nome ou não? Fran, começando com você.
1: Eu acho que pode mudar esse terceiro goleiro, a gente estava até aqui conversando, talvez o Everton possa ser uma surpresa, mas eu convocaria mesmo o Alisson, o Ederson e o Hugo Souza. Acho que o Bento vem errando demais, não só no último jogo, mas mais durante também o Campeonato Saudita, inclusive também no, na oportunidade que ele teve contra a Croácia, que falhou também.
0: E na sua opinião, Renan?
2: Concordo com a Fran, Weber. E assim, a notícia que tem saído aí a respeito do Everton, pra mim não faz muito sentido, né? Já que o Everton tá no Grêmio agora e o time na zona do rebaixamento, pra mim não faz muito sentido. Isso daí eu levaria o Hugo Souza como terceiro goleiro. Acho que a posição de goleiro, Weber, é a posição que a gente debateu muito pouco nesse ciclo todo, né? Mas é uma posição que o Alisson não joga há muito tempo que tá machucado. O Ederson lá na Turquia, numa oscilação gigantesca, já nem querem mais ele lá no Fenerbahçe, né? O clube que ele joga lá na... É o Fenerbahçe que ele tá jogando,
1: isso,
2: né?
1: Isso.
2: Lá na Turquia. E o Bento, como a Fran bem citou aqui, num momento de muita oscilação lá na Arábia Saudita, né? Eu levaria o Hugo Souza como terceiro goleiro, mesmo tendo esse... É que o Taffarel, ele tem os dele de confiança e provavelmente serão esses três, né, Weber?
0: É verdade, provavelmente, né? Porque a posição de goleiro é de confiança, eu não acredito em mudanças. Se houvesse alguma mudança, realmente seria do lugar do Bento, levaria o Hugo Souza. Os laterais, vamos lá, começando com você, Renan. Aí tem alguns nomes ali, mas estão falando muito em Alexandro, Douglas Santos, Wesley e Danilo. O Danilo tá confirmado, né? As outras três posições, na sua opinião, Renan?
2: É uma posição também que debatemos pouco, né? O debate era mais em cima do Neymar, né? Se ele ia ou não, se ele vai ou não, mas também uma posição carente na minha visão. Na esquerda, Weber, eu gosto mais do Alex Telles do Botafogo do que os dois que estão mais cotados para ir. E na direita, o Danilo para mim não faz sentido nenhum, já que ele não é titular absoluto do Flamengo e quando joga, joga como zagueiro. Não joga nem como lateral. Já há algum tempo ele não joga como lateral. Então, para mim, a convocação dele não faz tanto sentido. Como é uma posição escassa, né? De brasileiros mundo afora, só o Wesley. E o Wesley que muitas vezes joga como ala esquerdo. Numa linha de três, como ala esquerdo no time da Roma, né? Então, fica aí. E é o jogador de confiança, né? O Danilo é o jogador de confiança do Ancelotti. É um líder pro grupo também. Não só pensando nas quatro linhas, o que ele pode produzir. Mas também que ele é um líder para esse grupo do Ancelotti, né?
0: Estão falando desses nomes, né? Eu queria ser concorda com esses nomes, mas são jogadores de idade avançada, né? O Alexandro, 5 anos, Danilo, 34, Douglas Santos, 32, e aí o mais novinho, Wesley da Roma, com 22 pontos. Esse é um ponto que é indicado para essa seleção, laterais de idade avançada, na sua opinião.
1: Olha, Weber, é uma posição muito carente nossa, né? E a gente passou muito tempo debatendo, de fato, se Neymar deve ir ou não para a Copa, mas é uma preocupação esse sistema defensivo da seleção brasileira. E por muito tempo a gente acabou se apegando muito que o Éder Militão iria fazer aquela função de lateral. E se ele tivesse 100%, eu concordo plenamente. Mas ele não está. Falar do Danilo e do Alexandro, eles não vêm desempenhando muito bem, no meu ponto de vista. A gente viu no meio da semana a dificuldade que eles tiveram contra a equipe do Vitória. E aí você pensa, será que eles vão dar conta numa Copa do Mundo contra outros atacantes? Verdade. Então, assim, eu acho que é uma posição muito carente. O Renan falou do Alex Telles, eu também gosto muito dele, mas ele não tá nem na pré-lista. Então, isso também chama muito a atenção. Eu gosto do Luciano Juba, do Bahia, acho que ele vem fazendo também uma boa competição, e talvez pudesse ser uma surpresa, mas eu acho que não vai acontecer. Deve ser mesmo o Alexandro, deve ser o Wesley, o Danilo fazendo ali, ou até mesmo o Ibanez, que foi testado na última data FIFA, e deve ser o Kaique Bruno, talvez, do Cruzeiro.
2: É, o Douglas Santos.
1: É, o Douglas Santos, que deve... exato, isso. Deve ser o Douglas Santos que deve ser convocado junto com o Alexandro do mesmo.
0: Eu fiz um lamento, né, na noite de ontem, porque é uma das perguntas que eu gostaria de fazer ao Antelope, se vai haver essa possibilidade. Mas eu fui pesquisar a média de idade das defesas, das últimas defesas campeãs do mundo. Desde 2010, né? Desde que a Espanha ganhou o título. A Espanha ganhou com uma defesa com 27,8, mais ou menos, na média de idade. Em 2014, a Alemanha conquistou o título com uma zaga com 26,8 de média de idade. 2018, a França com uma zaga muito nova, 24,8 média de idade. A Argentina um pouco mais acima, 28. O Brasil, se a gente colocar na zaga Alisson, Wesley, Alexandro do outro lado e no meio Gabriel e o Marquinhos, teremos uma zaga com uma média de acima de 30 anos. Se o Danilo entrar no lugar do Wesley, 32,5, quase 32 anos e meio de idade essa zaga brasileira. Se entrar o Ibanho do lado direito, 31. Então eu gostaria de perguntar pro Antelote, né? É uma zaga muito velha, de um futebol muito dinâmico, né? Cobram o tempo todo do Neymar em relação à sua condição tão brasileira. Tem uma zaga com uma média de idade muito alta, Renan.
2: É verdade, Weber. Quando o treinador da seleção brasileira ele tá vendo muito a condição física dos jogadores, né, para executarem ali o que ele planeja, o que ele tem como estratégia, aí você traz esses dados, esses números da média de idade da seleção brasileira, preocupa muito, né? Quando na prática os adversários, os atacantes serão mais jovens e normalmente são mais rápidos do que os defensores, né? Tem mais vitalidade, mais força do que os defensores. A gente viu ontem, por exemplo, o Danilo, que é um cara que praticamente já está convocado, ele sofreu demais ontem contra o Viveiros, um jogador rápido e muito forte. Ele sofreu muito no jogo ontem contra o Viveiros, que é colombiano, né? Que poderia, ele tá, pelo menos está na pré-lista da Colômbia, não sei se já saiu a convocação colombiana. Portanto, é uma situação, Weber, que preocupa. E quando você vai um pouco mais à frente, no qual o primeiro volante titular absoluto, homem de confiança do Ancelotti, também 34. Já tem uma certa idade, já tem mais de 30 anos também, que é o Casemiro, né? Então, nesse ponto de vista físico, de intensidade, o sistema defensivo tá com uma idade um pouco avançada demais, né?
0: Está, o Casemiro tem 34 anos, o Bruno Guimarães já está aqui para reserva, o Fabinho, que pode ser convocado, há 32 anos, quer dizer, você precisa de uma susto no meio de campo. E aí você tem o clube, e onde ele jogou tempo, com ele, Frank, é o caso do Casemiro, são esses dois pontos, né? Os volantes, então a proteção ali pra zaga também de avançada.
1: É algo bem preocupante, né? Ainda tem o Casemiro. E tem algo que eu me lembro, né? Que todo mundo fala, ainda voltando no assunto do Danilo, que a gente fala, pô, eu conheci o Danilo recentemente, e de fato o Danilo é um cara sensacional e tem um vestiário, uma liderança sensacional, e isso é indiscutível. Mas vale a pena, às vezes, levar só por causa disso? Porque você já tem outros jogadores também experientes, que é o caso do Casemiro, do Marquinhos, do próprio Alisson. Ah. É, e a gente já teve uma experiência negativa na última Copa, quando o Tite levou o Daniel Alves.
2: Verdade.
1: Então, assim, será que vale a pena, né, Renan, a gente levar jogadores só por causa dessa liderança? E eu não vi nada demais, a não ser isso, pro Danilo ser o primeiro nome absoluto ali para disputar a Copa do Mundo. Sendo que ainda na ocasião, quando o Ancelotti falou isso, ele não estava nem atuando, né? Ele voltou a jogar mais jogos recentemente, mas é algo que me preocupa. Além do Casemiro, né? Se despediu essa semana, ainda não sabe o destino, provavelmente MLS deve ir pro time lá do Miami, Inter Miami, nos Estados Unidos, mas é um jogador que é um jogador de confiança também, do Ancelotti. Não sei se eu levaria o Fabinho, justamente por ter já esses caras ali, eu apostaria em jogadores mais jovens mesmo, como o Andrei, como o Danilo, que faz essa função, Bruno Guimarães, e deixaria para poder pensar, porque o Ancelotti renovou o seu contrato até a próxima Copa.
2: Mais um ciclo
1: mais
2: inteiro,
1: um né? ciclo todo. Não é talvez o momento de pensar numa renovação para esse setor? Fabinho não vai continuar depois dessa Copa do Mundo. Então, assim, são algumas dúvidas que a gente tem.
0: Fran.
1: Fala tu.
0: Não, vamos lá. Se segura aí, Fran, para você concluir, porque nós vamos a mesa já que está posta para a convocação da seleção brasileira. Você vai concluir com certeza, Fran. Mas vamos lá. Quando o Rodrigo Caetano já estiver falando, vocês podem colocar por cima aí, não há problema nenhum. Então vamos, Rodrigo Caetano, diretor da CBF, vamos ouvi-lo. Estamos sem o áudio, né, do Rodrigo Caetano. Sem o Rodrigo Caetano ainda, quando tiver ok, a gente coloca aí o áudio do Rodrigo Caetano, diretor da CBF, um dos dirigentes da CBF, que vai trazer a lista, né? E a gente vai ouvir daqui a pouquinho a lista de convocados da seleção brasileira. Rodrigo Caetano está apresentando, né? Os números para o Mundial, e a gente está na Nova Brasil colocar o áudio de Rodrigo Caetano e daqui a pouquinho Carlo Ancelotti traz a lista, os nomes da seleção brasileira para a Copa do Mundo. Lembrando que o Brasil, depois da convocação, apresenta no dia 27 na Granja Comaria os atletas, menos os jogadores que estarão na disputa da final da Liga dos Campeões. Esses jogadores estarão de fora, se apresentam já nos Estados Unidos. Então, no dia 27, e a Nova Brasil já estará lá na Granja Comaria, em Teresópolis, para acompanhar essa preparação final da seleção brasileira até o dia 31, jogo contra o Panamá, no próximo dia 31, no Maracanã, com transmissão da Nova Brasil. Estaremos numa rodada dupla, o Palmeiras abrindo a rodada, e depois, na sequência, o jogo da seleção brasileira, onde eu estarei direto do Maracanã para essa partida, despedida do território nacional para a Copa do Mundo. No dia 6 de junho, um amistoso contra o Egito, e no dia 13, sim, começa a caminhada brasileira contra Marrocos. Depois, 6 dias depois, dia 19, o Brasil pega a Escócia e fecha contra o Haiti no dia 24. Portanto, um pouco da caminhada da seleção brasileira. Vamos lá, Fran, mas nós temos o áudio já, né? Nós já temos o áudio do Rodrigo Caetano. Vamos lá, Fran, só para você concluir a sua ideia, enquanto o Rodrigo Caetano fala de outros temas, fala do CT, sobre a logística e tudo mais. Fran, vamos lá, só para você concluir a sua ideia, você falava do Fabinho, do Al-Ittihad, que não, acabou o ciclo, né? Não tem um próximo ciclo para ele, Fran.
1: É isso, Weber, porque eu ia concluir exatamente isso. Talvez seja a oportunidade de pensar já futuramente num substituto para o Casemiro, que foi algo que a gente sofreu muito nas últimas Copas, quando o Casemiro não estava disponível, porque as duas últimas Copas ele levava cartão no primeiro jogo, levava cartão no segundo, ficava fora no terceiro, e agora, o que a gente vai fazer sem ele? E talvez seja o momento da gente pensar de fato no substituto, já visando o próximo ciclo, não só nessa Copa, porque eu acho que a gente tem jogadores bem interessantes. O próprio Andreas Pereira é um jogador que eu gosto, que pode ser utilizado nesse meio de campo, talvez não como um primeiro volante, né, no caso do Casemiro, mas eu vejo boas opções ali. E devido a tudo isso que eu falei, acho que eu não levaria o Fabinho, mas também foi uma indicação do Casemiro para o técnico Carlo Ancelotti, então a gente vai ficar de olho para saber como que vai ser montado também esse meio de campo, que tem deixado a desejar também nessas últimas colocações, principalmente com a ausência do Bruno Guimarães, que não participou porque estava lesionado, mas ele estando 100%, na minha visão, ele inclusive é o titular.
0: Caetano, se o papo for chato, a gente... o processo, vamos ouvir então como foi esse processo, que isso vale questionamento para Carlo Ancelotti. Vamos ouvir então Rodrigo Caetano.
3: Consolidados e hoje, finalizando e comunicando a todos vocês os 26 escolhidos. São números representativos que traduzem um trabalho intenso e de muita responsabilidade. E com uma preparação completa como essa, de cuidado, de ciência, e com um dos melhores técnicos do futebol mundial, é que nós vamos em busca desse Hexa, com talvez o nosso maior reforço, né? O melhor de todos os nossos jogadores, que é a nossa população, os nossos mais de 200 milhões de brasileiros, que estarão mandando vibrações, emanando pensamento positivo para todos nós que lá estaremos representando o país. Como eu disse, nossa apresentação dia 27, dia 31, o último amistoso em solo brasileiro, porque a intenção nossa é de nos despedirmos aqui no Brasil e no maior palco mundial da nossa torcida e do nosso povo. No dia 1º estaremos viajando já para os Estados Unidos, iniciaremos a nossa preparação, como eu disse, lá no Columbia Park. Faremos o último amistoso antes da estreia no dia 6 contra o Egito, em Cleveland. E depois, no dia 13, a nossa jornada contra Marrocos, em New Jersey, contra o Haiti, na Filadélfia, e depois em Miami, contra a Escócia. Teremos mais 4 etapas ali, que são os nossos outros desafios, que nos levarão, se Deus Nosso Senhor quiser e a competência fizer por merecer, a estarmos presentes aí nessa grande final, lá novamente em New Jersey, e por isso que a gente espera iniciar e terminar no mesmo local, representando a seleção brasileira na grande final, no dia 19 de julho. Bom, agora o tão esperado momento, né, de todos.
4: Alô, Brasil! Alô, planeta Terra, né? Não é só Brasil. Tinho, tá todo mundo querendo saber.
0: Todo mundo. Portanto, aí, olha, a gente vai para a lista dos convocados à seleção brasileira. Tem uma apresentação aí da CBF, vamos aos convocados para a Copa do Mundo nos Estados Unidos, México e Canadá, a lista de Carlo Ancelotti. Vamos retornar novamente com o Rodrigo Caetano falando neste momento aqui no Museu do Amanhã, no Rio de Janeiro. Vamos ouvi-lo.
3: Essa figura reconhecida mundialmente, nós temos o privilégio de saber que ele é uma figura humana ímpar também e muito brasileiro. Eu acho que nesse um ano ele provou para todos nós que nós hoje somos um povo privilegiado por tê-lo como nosso grande líder. E eu tenho absoluta certeza que as escolhas serão aquelas que nós julgamos, né, serem as escolhas ideais para nos representar. Tá bom?
4: Chegou a hora. Acreditamos. Chegou a hora. Para o Brasil e o mundo inteiro conhecerem os 26 representantes do Brasil. E só o
0: Vamos
4: Brasil
0: conhecer
4: pode ser
0: então, os 26 convocados. Vamos lá.
4: Carlo Ancelotti.
5: Ancelotti, por favor.
0: Brasil! Já o palco nesse momento e a gente vai ouvir da voz de Ancelotti, da boca de Ancelotti, os 26 nomes que representarão o Brasil na próxima Copa do Mundo. Carlo Ancelotti se dirige ao microfone, ele vai sentar, vai se posicionar ali em frente ao microfone e vai trazer a lista dos 26 atletas que representarão o Brasil na Copa do Mundo dos Estados Unidos, México e Canadá. Vamos ouvir o técnico da seleção brasileira, o italiano Carlo Ancelotti, que vai à sua segunda Copa. Vamos lá.
6: Bem-vindo a este evento, que é um evento importante, muito importante, muita curiosidade, muita expectativa. E antes de todo, quero agradecer a CBF, porque para a renovação do meu contrato, agradecer ao presidente Samir, a toda a diretoria, a todos os funcionários da CBF, a minha comissão técnica, para dar-me a oportunidade de seguir trabalhando aqui, nesse país, maravilhoso país, maravilhoso país, outro 4 anos. Então, muito obrigado por isto. Eu acho que morar aqui, viver a experiência paixão do futebol brasileiro, do torcedor brasileiro, e obviamente agradecer a todos os torcedores que me receberam muito bem até o primeiro dia aqui. Agradecer a todos, porque morar aqui, viver aqui é muito, muito bonito. Foi muito difícil escolher esses 26 jogadores. Por quê? Porque a concorrência neste país é muito, muito alta. Falei na primeira coletiva de prensa que havia muita concorrência e é a verdade. E sei perfeitamente que alguns jogadores que estiveram com nós neste ano não estarão contentes desta lista. Sinto muito isto, quero agradecer todos os que estiveram com nós neste ano, também os que não estiveram e que fizeram um trabalho fantástico, um esforço fantástico para estar nesta lista. Creemos que é uma lista que pode desenvolver um futebol de qualidade para a seleção, feito com lo que siempre creemos, con un espíritu colectivo extraordinario, con buena actitud, con concentración y con disciplina. Es la lista perfecta, no es la lista perfecta, estoy cierto de esto, pero tengo que decir que no va a ganar a Copa del Mundo o equipo perfecto. O equipo perfecto no existe. Acho que pode ganhar a Copa del Mundo o equipo mais resiliente. Queremos ser o equipo mais resiliente del mundo para tentar de ganhar a Copa del Mundo. Eu não tenho medo de dizer que podemos ganhar a Copa del Mundo, porque sei perfeitamente que é uma expectativa muito alta, mas una expectativa alta te mete más motivación. Y la motivación es un aspecto muy importante para preparar esa Copa del Mundo. Recibí muchos consejos. Mucho. Sí. Periodistas, opinionista, influencer, cantantes, jogadores, ex-jugadores en todas las partes del mundo, porque iba a Europa con el avión o piloto me decía, ¿quién va a convocar? Entonces, agradezco a todos, pero tengo sinceramente que decir que el trabajo feito para la comisión técnica durante un año fue un trabajo muy, muy bueno, feito con competencia primero, con seriedad, con profesionalidad y con pensado también. E eu acho que eu tenho todas as informações possíveis para fazer uma lista com menos erros. E não quero ser arrogante e dizer que sou a pessoa mais indicada para tomar essa decisão, mas, como disse, agradeço a todo mundo por os conselhos. Outra. Nada más, empezamos con la lista porque...
0: Vamos a lista dos 26 convocados. Vamos ouvir Carlo Ancelotti.
6: Goleiros.
5: Vai.
6: Estamos. Alisson, Liverpool. Ederson, Fenerbahçe. Everton, Grêmio. Defensores, Alexandro, Flamengo. Bremer, Juventus. Danilo, Flamengo. Douglas Santos, Zenit. Gabriel Magalhães, Arsenal. Ibáñez, Al-Ahly. Leo Pereira, Flamengo. Marquinhos, PSG. Wesley, Roma. Mediocampista, Bruno Guimarães, Newcastle. Casemiro, Manchester United. Danilo, Botafogo. Fabinho, Al-Ittihad. Lucas Paquetá, Flamengo. Agora vem o bonito. Atacantes. Hendrik Lyon.

0: Zig it. Zig him. Não, não. Tem mais dois. Mais três. Não.
1: Seguimos.
0: Seguimos, seguimos.
1: Momento. Rafinha, Barcelona. Ryan, Bournemouth. Vinicius Junior, Real Madrid. Obrigado.
2: Aê, pessoal!
3: Portanto, com essa de Carlo Ancelotti, com Neymar entre os 26 convocados, Neymar confirmado na do outro gol, Alisson e o Everton do Grêmio. O Everton do Grêmio passou à frente do Hugo Souza. O Bento, que o pessoal já não concordava muito com a convocação do Bento. Portanto, Alisson é Ederson e o Everton do Grêmio, Alexandre, Danilo, vamos lá, devagarzinho, Alexandre do Flamengo, Emer da Juve, Danilo do Flamengo, Douglas Santos do Zenit, Gabriel Magalhães do Arsenal, Ibanez do Léo Pereira do Flamengo, o Paris Saint-Germain e o Wesley da Roma, meio no que do Newcastle, Zimiro do Manchester, do Botafogo, Pacengo, Ataque do Arsenal, Igor Thiago do Brentford, Luiz Henrique do Zenit, Matheus Cunha do Manchester United, Neymar do Santos, Rafinha do Barcelona, Ryan do Bournemouth e Vini Júnior do Real Madrid. Pereira, surpresa pra você, a do Everton foi a grande surpresa, né, no gol.
4: Ô, Weber, pra mim, a grande surpresa é o Everton no gol, sinceramente não esperava, né, não estava sendo convocado aí nas últimas convocações. Cara, eu, pô, fiquei feliz com a convocação do Neymar, a gente ganhou uma aposta, né, Weber? A pizza tá paga, né? Com a convocação do Neymar. E uma que não está e que foi surpresa para mim, a Fran me lembrou aqui agora, foi a do João Pedro, né, do Chelsea, né, o jogador do Chelsea. Ficava aquela dúvida ali entre ele e o Pedro, no final das contas nenhum dos dois foram, né, e é uma surpresa para mim. Comentava com a Fran também, na maior parte do mundo o artilheiro do seu país estaria, né. E o maior garçom também, o cara que mais faz assistência no seu campeonato também estaria, que é o caso do Andreas Pereira, né? Os dois líderes do campeonato, Andreas pelo Palmeiras e o Pedro pelo Flamengo. Em qualquer parte do mundo, ou pelo menos na maior parte do mundo, esses jogadores estariam convocados, né? E aqui no Brasil, o contrário, não está nenhum dos dois convocados para a Copa do Mundo. E fica aí essa minha análise, essa minha surpresa. O Fabinho, o volante, eu não levaria. Não levaria, concordo com tudo que a Fran disse aí antes da convocação definitiva do Ancelotti. Para mim não faz sentido. Um jogador já de uma idade avançada, e a Fran acompanha bastante o Campeonato Saudita e ela sabe muito bem. Essa temporada do Fabinho e do time dele, do Al Ittihad, foram bem abaixo. Foram bem abaixo para ele ter essa oportunidade e ter ficado de fora o Andreas Pereira, né? Esse, para mim, de início, né, de começo assim, analisando friamente no começo da convocação, para mim fica aí as minhas análises, Weber.
3: Lembro que realmente aquela impressão que é uma pena, o nome do jornalista foi bem demais, ele falou Neymar vai na vaga, Santos, e o Andrei Santos ficou de fora, também do Chelsea, Fran.
5: Me surpresa também o Andrei Santos ter ficado de fora. O Lucas Paquetá, ele voltou de lesão no último jogo, nesse final de semana. Não acompanhei o jogo, né, porque eu estava trabalhando. Não sei como que ele retornou, mas é um jogador que o Ancelotti gosta bastante. Mas como eu falei, eu preferia o Andrei do que o Fabinho por todos esses motivos que a gente já falou aqui, e de fato, assim, né, a gente vai falar bastante ainda, e só deixando claro, né, Weber, que pra mim é uma vergonha, tá, um evento dessa grandeza ali, todo mundo aplaudindo mais uns do que outros, quando
4: comemorando,
5: parecia que todo mundo é flamenguista ali dentro do museu, e sim, achei bem deselegante, na verdade, toda essa questão, tinha influência, apresentador, enfim, é uma coisa que eu nunca vi na minha vida numa convocação de seleção brasileira, mas entendo, a gente tem um técnico muito vitorioso e tinha muita expectativa. E sobre o Neymar, ele não participou, né, desse ciclo com o Ancelotti também chegou no decorrer, mas o Neymar é um jogador que também não precisa provar, né, não precisa estar sendo convocado ali para poder ir para uma Copa do Mundo, mas obviamente foi unanimidade ali, todo esse alvoroço aí que teve lá no museu na hora da colocação. Destaque do ataque, eu acho que vai pro Rayan também, que chegou por último, e o Ancelotti foi lá e gostou muito do que viu no dia a dia na última data FIFA, ele que vem sendo um dos destaques no Bournemouth também, na Inglaterra. Então é uma surpresa na minha visão. O restante eu acho que tá tudo dentro da aquilo que a gente tinha imaginado sobre o Ibanez. Muito pouco se falou do Léo Pereira, mas pelo jeito agradou também na última data FIFA, e a grande surpresa, acho que para mim e para todo mundo, de fato, é esse terceiro goleiro, que muita gente estava bem Hugo Souza, e no final das contas não foi nenhum dos dois, e foi o Everton do Grêmio.
3: Olha, o crédito aqui, ele é de passar por aqui, Gilmar Ferreira do Extra aqui do Rio, que também estava no Redação, e vê ele que questão do Andrei Santos pelo Neymar. É o seguinte, vamos adiantar o break, daí a gente consegue ouvir a coletiva de Carlo Ancelotti, que vem na sala de imprensa aqui no Museu do Amanhã, pelo break, e voltamos já com o Nova Brasil em Campo, com pão de alhozinho. 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
3: Atenção com a Avenida dos Bandeirantes. Claro, congestionada aí no sentido da Imigrantes. O motorista tem pela jornalista Roberto Marinho uma opção um pouquinho melhor para sair da Marginal e se aproximar da região do aeroporto, mas muitos pontos de parada também. A Avenida Indianópolis acaba sendo a melhor opção, dependendo do seu trajeto, né, para pelo menos tentar se aproximar da região do Jabaquara. 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Ronaldo Rodrigues, Nova Brasil FM.
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0: Fala, pessoal, 6:20, o Weber caiu um pouquinho ali, mas a gente vai repassar para vocês aqui a lista completa por todos os setores. Os goleiros, Alisson, Ederson e o Everton, e aí a grande novidade, onde muita gente imaginava o Bento ou o Hugo Souza, o Everton foi o escolhido. Também os defensores, Alexandre do Flamengo, Bremer, Danilo, Douglas Santos, Gabriel Magalhães e Ibáñez, que ganhou uma vaga também, Léo Pereira, Marquinhos e o Wesley, da Roma. Meio-campistas, Bruno Guimarães, Casimiro, Danilo, Fabinho, Lucas Paquetá. E também a ausência que chamou a atenção foi do André Santos, jogador do Chelsea. E o Renan falou muito bem, né? O Andreas Pereira estava na pré-lista e também ficou de fora, dando oportunidade ou para o Fabinho e o Lucas Paquetá, nesse caso. E os atacantes... E os atacantes, Endrick, Gabriel Martinelli, Igor Thiago, Luiz Henrique, Matheus Cunha, Neymar, Rafinha, Rayan e Vinícius Júnior. Esses são os 26 atletas que vão representar o Brasil na Copa do Mundo nos próximos dias.
1: Fran e Renan, estão me ouvindo?
0: Sim.
2: Sim, sim.
1: Então vamos à coletiva do técnico Carlo Ancelotti. A Fran trouxe a lista. Vamos ouvir a entrevista do treinador brasileiro. Vamos ouvir.
3: Durante um ano em que ele não participou, do qual ele não participou. Obrigado.
4: Nós seguimos a evaluação. Fizemos a evaluação de Neymar todo o ano e vimos que nesse último período ele jogou com continuidade, que melhorou a sua condição física e. Pensamos que ele é um jogador importante e não vai ser um jogador importante nessa Copa do Mundo. Ele tem o mesmo papel, a mesma obrigação que todos os outros 25. Tem a possibilidade de jogar, de não jogar, de estar no banco, de entrar. Então ele tem a mesma responsabilidade que tem os outros. É um jogador experiente e a verdade é que em algumas posições, como a posição do goleiro, temos privilegiado um pouco mais a experiência a este nível e por isso também chamamos Everton do Grêmio, porque é jogador experiente que não precisamos testar, não hemos testado, mas sabemos seu valor neste tipo de competição, porque eles estão acostumados neste. Sinto muito, muito. Que outros não estão aqui, como esteve Bento, por exemplo, como esteve Hugo Souza, mas isto sinto muito, me dá um pouco de, como pode dizer, tristeza, isso, mas eles terão, como outros jovens que não estão nesta lista, como André Santos, como João Pedro, são jovens e terão a oportunidade de estar no projeto da próxima Copa do Mundo.
5: Está no fundo, Vinic, por favor.
6: Flávio Vinic, SBT, N Sports, aqui em cima, boa noite. Tchau. Ancelotti, boa noite. Tchau. Rodrigo,
3: boa noite.
6: Boa noite a todos. É um grande assunto dessa convocação, tudo que cercava a presença ou não do Neymar, todo um suspense. Eu queria me aprofundar um pouco mais, se me permite, mister. O que foi decisivo? O que te convenceu a chamar o Neymar? A condição física, você se convenceu que ele está bem fisicamente? Sempre deixou claro que o futebol, a parte técnica, o talento, você já conhecia. O Neymar não precisava ser testado. Ele te convenceu pela parte física, a mobilização e todas essas pessoas lá fora também... Acabou influenciando, de certa forma, o apelo popular também pela presença do Neymar? Muito obrigado.
4: Bom, o que a avaliação de todo o ano ha sido só a parte física. Hemos sempre falado de isso. Era só para Neymar, só um tema físico. Os últimos jogos jogou com continuidade. Pode ser que ele tenha a possibilidade de melhorar sua condição física Neste período até o primeiro jogo da Copa, ele tem essa oportunidade, mas pensamos que, a parte disso, a experiência, este tipo de competição, o carinho que tem no grupo, pode criar também um ambiente melhor no grupo e ajudar a equipe a sacá-lo melhor.
2: Pedro.
7: Michelotti, aqui um pouquinho à sua direita, Pedro Ivo, da ESPN, tudo bem? Passado o debate se o Neymar iria ou não para a Copa e ele vai se colocar também no debate se ele vai jogar. Me chama a atenção que na primeira resposta que se dá ao Carlos Gil, você fala que tem que estar preparado para jogar, para não jogar, para estar em campo, para não estar em campo. Você comentou com a gente lá em março que já tinha um time ideal na cabeça, se não tivesse problema. O Neymar está nesse time ideal hoje para você?
4: Eu quero ser claro. É limpo, é honesto. Ele vai jogar, se merece jogar. Aí temos treino e o gramado do treino vai decidir que vai jogar. Eu tenho uma ideia de que pode ser o equipe titular neste momento, mas depois tenho que ver como a gente se treina, como o jogador está preparado, se tem boa condição física e mental para poder ser no equipe titular. Repito, Neymar tem o mesmo papel que têm os outros jogadores, de aportar, porque eu acho que é importante não fixar toda a expectativa sobre um jogador. Eu acho que temos uma responsabilidade comum como equipe e cada um tem que aportar e meter as próprias qualidades só para uma coisa: ajudar a seleção a ganhar a Copa do Mundo. Eu não pido outra coisa, não quero estrelas, não quero, quero só jogadores disponíveis para ajudar a equipe a ganhar os jogos.
8: Mister, aqui na frente, Monique Danello, TNT Esportes. Vou sair um pouquinho do tema Neymar, porque além da expectativa em cima da convocação dele, acho que tem uma outra surpresa na lista que você já citou, que é a presença do Everton. Talvez na cabeça das pessoas e num raciocínio lógico, você teria uma escala ali de preferência dos nomes que você vinha testando, e se saísse alguém, talvez o Hugo fosse o quarto nessa escala, pelos nomes que você testou. Eu queria que você se aprofundasse um pouquinho mais na explicação de por que o Everton e como foi esse racional, olhando, né, para um momento em que o Alisson ainda está voltando de lesão e que acho que tem algumas outras questões envolvidas.
4: Eu não entendi o final. Ah, sim. Allora, Alisson sta volviendo da lesione, però sta trenando, è due settimane che lei trena normalmente, sta bene, e faccio che va a giocare il prossimo gioco, e anche se lei non va a giocare, è il tempo, per stare 100% quando, a te il primo gioco. In questo anno abbiamo testato tre goleiros, Bento, Hugo Sosa e John, e abbiamo pensato che per questa competizione precisiamo più un giocatore esperiente come può essere Beverton.
9: Professor, Paulo Vinícius Coelho, PVC, UOL, Paramount Plus. Essa é a Copa do Mundo que o Brasil convoca o maior número de jogadores aqui do Brasil desde o título de 2002. E na sua opção, o Neymar é um jogador de 15 partidas aqui no Brasil nesse ano e o João Pedro é um jogador de 15 gols na Premier League. Nesses 24 anos, a gente ouviu muitas vezes que o jogador que atua aqui não tem um nível tão alto para competições internacionais. Por que um jogador de 15 jogos no Brasil supera nessa concorrência um que estava no grupo e que tem 15 gols na Premier League?
4: Bom, sim, entendo que se diz que o futebol europeu é diferente, mais intensidade, mas tu tem que considerar muitas coisas, e lo hemos falado também anteriormente. Aqui, o futebol, jogar a futebol aqui é muito complicado, é um calendário que aprieta muito, viagem, calor, então é difícil comparar. E depois, aí, as características individuais dos jogadores. Ovviamente ficiamo tristi per João Pedro, perché per la temporada che ele fez in Europa probabilmente merecia stare in questa lista, però Infelizmente, con toda la conciencia posible, con todo el respeto posible, con toda la competencia posible, hemos escogido otros jugadores. Lo sentimos mucho para João Pedro, como todos los otros.
10: Eduardo Gabardo, da Rádio Gaúcha, a sua esquerda. Ancelotti,

0: brasileiro, creo que vamos a meter más jugadores posible, ¿no? Es un test amistoso que nos sirve para prepararnos bien.
1: Ancelotti, boa noite. Rodrigo, do canal Vamos. Eu queria sair um pouquinho do tema da lista e falar um pouquinho sobre essas últimas semanas, que foram semanas de muita expectativa do povo brasileiro, quem ia estar, quem não ia estar, se tal jogador ia estar na lista, se não iria. Eu queria saber como que o senhor passou por esse momento, se foi um momento que também te deixou tenso com toda essa comoção, e obviamente como que foi aqui, ler a lista e ver, acho que ao vivo ali já, a reação das pessoas.
0: Esta expectativa que mostra un país que tiene una paisaje extraordinaria para el fútbol, primero y segundo para la selección. Y creo que esto es muy, muy bonito para nosotros que tenemos la oportunidad para preparar esta Copa del Mundo y para tener la posibilidad de dar alegría a todo un país, nada más. Yo no, objetivamente no tengo presión por esto. La presión va a llegar cuando vamos a tener el primer juego de la Copa del Mundo, pero como dice, no fue fácil, fue difícil porque la competencia era muy alta. Hemos evaluado en este año más de 70 jugadores y cada uno de estos 60 tiene una característica para estar aquí. Entonces, presión no, difícil sí, pensar mucho, intentar de tomar la decisión correcta.
2: Bueno. Ancelotti, aquí en su frente, Wellington Campos, da Radio Itatiaia, aquí en la tercera fila. Sua frente aqui.
0: Ok.
2: Tudo bem?
0: Bom.
2: Eu gosto muito das suas coletivas, que você sempre manda uma mensagem para jogador, para imprensa, para a torcida. Nesse exato momento, faltando 24 dias para a Copa do Mundo, o que você mandaria de mensagem para o grupo de jogadores e para a torcida brasileira nesta Copa?
0: Ter a confiança neste grupo. E como disse, não pode ser. Puede ser que no es un grupo perfecto, pero es un grupo que va a ser focalizado, concentrado, motivado, resiliente, porque esto es lo que yo quiero del jugador, que sea focalizado, concentrado, humilde, altruista. La mi idea es toda focalizada en lo colectivo y no en lo individual. Y después voy a escoger los jugadores que me garantizan eso.
3: Aqui, Mister, Isabelle Costa, canal Gold. O Gil até mencionou sobre a decisão do Neymar. Queria saber desse bastidor, assim, quando você tomou essa decisão, se foram nos últimos dias, recente, ou você já tinha tomado, até porque você já tinha falado que o Neymar não precisa de testes, e também especificamente sobre o Endrick. Na última data FIFA a gente viu o Endrick no jogo contra a Croácia, e na coletiva também você tinha falado que o Endrick era um jogador muito também pro futuro, que fez mudar também esse pensamento para entender que o Endrick pode ser o presente da seleção. Bom, obrigado.
0: Quando falamos de Endrick por o futuro, era referido a essa Copa do Mundo, evidentemente. A decisão final desta lista, nos hemos reunido esa mañana, nos hemos reunido una sexta-feira y a poco hemos disolvido las dudas que tuvimos y sacado a lista final propio hoy, antes del almuerzo.
4: Mister, aquí de su lado derecho. Buenas noches. Aline Fanelli, Rádio Band News FM. A gente sabe como foi a ansiedade para o torcedor brasileiro, para esse dia de hoje, durante as últimas horas, mas eu queria saber um pouco da sua ansiedade para chegar a esse momento, para a divulgação dessa lista, prestes a entrar na maior competição de futebol com a seleção brasileira.
0: Não, ansiedade não, tranquilidade, porque como disse, foi um ano de informação. Evaluación constante, todos los juegos, todos.

0: dos días, no sé cuántos, a comisión técnica, cuántos juegos hemos mirado en este año. Tengo todas las informaciones posibles. Todo esto ansioso, no, no. Ansioso es cuando un estudiante va a escuela que no está preparado, es ansioso. Yo estoy tranquilo porque estoy muy bien preparado.
1: Prezzo.
2: Professor Lloyd, Alexandre Pretzel do Grupo Bandeirantes. 2 anos atrás, o técnico anterior ao senhor, Dorival Júnior, usou a seguinte declaração antes da Copa América: podem me cobrar daqui a 2 anos que o Brasil estará na final da Copa. A declaração, na ocasião, foi considerada uma piada pela opinião pública brasileira e por grande parte da imprensa. Aí o senhor chegou, aclamado, aplaudido, reverenciado, e acredito até que um evento desse tamanho também é muito por causa do senhor. Eu queria saber do senhor, com essa convocação e com essa aclamação, as pessoas podem cobrar do senhor que o Brasil estará na final da Copa?
0: Não sou um mago, não sou um mago, pero sou um trabalhador que trabalha neste mundo até, não sei, 40 anos, penso. E tenho o conhecimento e também a confiança que esse equipe pode competir con los mejores equipos del mundo. Yo acho que tenemos que ser exigentes, porque la exigencia trae más motivación. Entonces, decir, ¿podemos ganar la Copa del Mundo y llegar a la final? Yo digo, sí, podemos llegar a la Copa. Podemos llegar a jugar la final. Pero es suficiente, no sé. Lo mejor es llegar y ganar la final.
3: Angelotti,
0: Sim.
3: boa noite.
0: Boa
3: Boa noite,
0: noite.
3: Rodrigo.
4: Boa noite, boa noite.
3: Eu vejo muita gente da imprensa que não joga futebol, nunca jogou futebol profissional, questionando a convocação do Neymar. Mas aí eu vejo Cafu, Ronaldinho Gaúcho, Vampeta, Kaká, todos os jogadores da seleção atual, né? Vinícius Júnior, Rafinha, Rodrigo, sendo a favor da convocação do Neymar. Porque você é do futebol até mais do que esses caras, o seu peso de estudo. Por que que quem esteve no meio da bola e que está no meio do futebol defende tanto o Neymar na seleção, na sua opinião? E por que você também acha que ele pode ser tão importante a ponto de convocar para a Copa do Mundo?
0: Ah, perché io penso che il football non è una scienza esatta, cada uno tiene la sua opinione e non si può dire questa opinione è errata o questa opinione è corretta. Perché? Perché se io parlo di medicina e dico questo è il rimedio che tu tieni che tomare, un dottore mi può dire no, questo non è corretto perché la medicina ha un'università. O futebol, por sorte, não tem uma universidade. Isto por sorte, porque o bonito do futebol é que todo mundo pode opinar, todo mundo pode pensar de diferente maneira, mas ao final neste caso, sou eu que tenho que tomar a decisão. E afortunadamente ninguém hoje pode dizer o treinador se equivocou. Não pode dizer nadie. Però é suficiente esperar ao final de julho, que alguém, por certo, me dirá acertou ou se equivocou. Diz.
5: Professor, Paraná lhe abraça, falo em nome da Gama Esportiva,
0: Boa noite.
5: do portal Paraná e da Rádio CBN. O senhor teve quarta-feira, aliás, perdão, o senhor teve no domingo em Curitiba, nossa cidade, teve a honra de recebê-lo. Até que ponto o jogo que o senhor acompanhou de Atlético 1, Flamengo 1, foi decisivo para a confirmação de dois nomes, Paquetá e Léo Pereira?
0: Não, bom, o último jogo não foram decisivos. A verdade é que Paquetá saía de uma lesão e ontem era uma avaliação importante para ele. Jogou bem, com tranquilidade o jogo, em boa condição. Era só para isto, mas a decisão também de Leo Pereira já estava tomada, porque Leo Pereira mostrou uma muito boa atitude na última data FIFA.
1: Portanto, aí a coletiva do técnico da seleção brasileira, Carlo Ancelotti, um trecho dessa coletiva. A gente vai para um rápido break e volta com muito mais depois do intervalo rápido aqui na Nova Brasil FM, com o Nova Brasil em Campo, com Renan Teixeira, com a Fran e com Pão de Alhozinho. 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
4: Juntas provisórias ainda com trânsito difícil no sentido do centro da cidade, muito reflexo do viaduto Grande São Paulo, ruim no sentido da Vila Prudente. Presidente Wilson, o trajeto pela Rua do Manifesto e até mesmo o caminho ali pela Francisco Mesquita podem ser alternativas em relação a juntas provisórias. Trecho urbano da Anchieta congestionado para quem segue no sentido do litoral. 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

0: Roberto em campo, direto do Museu do Amanhã, aqui no Rio de Janeiro, com a convocação do Ancelotti, que confirmou o Neymar na Copa do Mundo. Vamos lá, Fran e Renan, para falar um pouco mais dessa lista. E se confirmou, né, aquilo que a gente estava falando aqui em relação à idade dessa zaga brasileira, a média de idade muito alta, e esse acredito que será um problema. Mas do que vocês ouviram do Ancelotti, o que chamou mais atenção, Fran e Renan?
1: Posso? Então, vamos lá, Weber. Bom, a entrevista muito também protocolar, né, de algumas explicações, inclusive na pergunta a respeito do João Pedro, né, que acho que foi o PVC que fez, né, o PVC fez a pergunta sobre o João Pedro, né, de não levar um jogador que tem 15 gols numa Premier League, num campeonato tão importante, tão competitivo, né. E deu a entender de levar o Neymar, né? De levar o Neymar e o Paquetá, que não estão nas suas melhores fases, né? E não levar o João Pedro. E ele deu aquela sabonetada. Mas a respeito do Neymar, Weber, a gente tá falando aqui há algum tempo, né? Na lista de 26, ele deveria estar de qualquer forma, né? Agora, se ele vai ser titular, aí a gente pode levantar um debate aqui, onde o Neymar poderia jogar, onde o Neymar deveria jogar, em qual função, ele merece ser titular, ele merece ser o titular absoluto, se ele vai ter muitos minutos na Copa do Mundo, aí já é um outro debate, né? Mas que ele deveria estar na convocação de 26 jogadores, isso é óbvio, ainda mais depois da ausência do Rodrigo, que na minha visão era a posição mais ou menos, seria uma disputa de posição ali com o Neymar, não sei se a Fran concorda comigo ali, um 10, um falso 9, né, que a gente chama de falso 9, um 10, aquele jogador com liberdade de circulação ali no sistema ofensivo, não aberto em nenhuma das pontas, acho que é ali que o Rodrigo jogaria, e quando o Rodrigo se machuca, era óbvio que o Neymar teria a sua convocação certa, né, Weber?
0: E Fran, ficou claro isso daí, né? Vai jogar como centroavante, né? O Neymar vai jogar mais como falso 9, né?
2: Porque eu também não vejo ele sendo um 9, né? Porque eu acho que o Neymar não tem estrutura física nesse momento para ficar jogando de costas. Eu acho que o Neymar rende mais vindo de frente mesmo, para dar aquele último passe, para fazer uma finalização. Até por isso, eu acho que teve a colocação do Igor Thiago, do Endrick, que são jogadores aí sim que ele pode já fazer essa função de uma forma melhor, né? E o Ancelotti vai ter que arrumar um jeito de tirar o melhor do Neymar. E aí muita coisa pode acontecer, justamente porque o Ancelotti ele joga no 4-2-4, onde na minha visão seria melhor ter três meio-campistas, justamente para poder proteger um pouquinho o sistema defensivo, por todos esses motivos que nós já falamos. E algo que me chamou a atenção, não sei se o Renan reparou, foi a resposta sobre o Everton, que ele falou que ele acabou optando por ser goleiro experiente. E será que precisava um terceiro goleiro com experiência? Então, isso também é algo que me deixou pensativa, porque, na teoria, o goleiro titular é o Alisson, porém, teve uma lesão, tá muito tempo sem jogar, a gente não sabe como que vai voltar. O Ederson não vem de uma boa temporada, vem errando muito, e o Everton também, mas talvez pelo ciclo olímpico, por ter já defendido ali nos pênaltis, mas ainda assim, eu discordo um pouco, ainda assim eu ficaria com o Hugo Souza ou até mesmo o Bento, que participou de todas as convocações com ele.
0: O Weber. E ficou bem claro isso, Renan. Eles ficaram com medo de levar um goleiro novo e deixou claro que os outros dois têm problemas, né? Falar assim, a gente precisar contar com o terceiro. Ele é muito novo, vou levar um mais experiente. Fala, Renan.
1: Quando teve uma oportunidade de jogar, se eu não me engano, foi contra o Japão que o Hugo Souza jogou, amistoso contra o Japão. E ele teve ali algumas falhas, né? Então, talvez não tivesse passado tanta confiança assim para a comissão da seleção brasileira num momento de necessidade, como você está falando, Web. Os dois primeiros goleiros, né, Alisson e Ederson, eles não vêm de uma temporada regular, né, de uma temporada com estabilidade de condição física e de atuação. Portanto, acho que é nesse sentido que ele está pensando. Ele, falando especificamente de goleiro, do Taffarel, né? Acho que o Taffarel tem muita influência nessa convocação também. Deve ter sido muito consultado ali pelo staff do Ancelotti para a decisão da convocação, né? E falando dos atacantes, um pouquinho, Weber. O Matheus Cunha é o jogador que vem sendo aquele jogador, o atacante. Eu não considero o Matheus Cunha um atacante, um 9. Um 9, o pivô, de segurar a bola, como a Fran falou. Mas ele tem jogado assim na seleção brasileira, certo? Com o Vini de um lado, do outro o Luiz Henrique. O Neymar poderia se encaixar nesse sentido de ser o... Eu concordo muito quando a Fran disse que o Neymar não pode ser um 9. Eu gosto do Neymar com liberdade, vindo de trás, podendo fazer tabela, podendo ter aproximação ali dos companheiros de ataque para fazer tabela. E o Neymar também tem que se adaptar a isso. Eu penso mais ou menos assim, Weber. O Igor Thiago aí já muda completamente a característica desse atacante, centroavante. Aí é pivôzão, finalizador, fortão, né, de menos mobilidade e sim de mais presença diária, né? E também eu colocaria um terceiro meio-campista. Acho que formaria um meio de campo muito legal, com Casemiro sendo de primeiro, Danilo e Bruno Guimarães tendo liberdade. Danilo do Botafogo, que também em uma oportunidade que teve na seleção brasileira, agarrou e foi considerado. Danilo e Bruno Guimarães ali tendo liberdade, como os segundos volantes, os meias, tendo liberdade de aproximação, com mais três atacantes. Quem seria esses três atacantes? O problema do Ancelotti. Ele ganha muito bem pra isso.
2: E Renan, você falou, né, que até citou na última data FIFA que a gente não tinha um 10. E o Lucas Paquetá fez essa função algumas vezes já na seleção. Talvez seja esse terceiro cara do meio de campo. A gente vai ter alguns dias, né, de preparação, vai ter dois amistosos ainda, Egito e Panamá, ali pra gente poder entender um pouquinho também essa utilização desses atletas, tirar algumas dúvidas, mas é o cara que pode fazer esse meio ali de armação, né, se ele não de colocar o Cunha fazendo essa posição. O Cunha fazendo
0: essa... Bom, olha, vamos lá então com o pessoal no WhatsApp, no 11 943 8050. Agora está confirmado, o Neymar está na Copa do Mundo. Vamos ouvir os nossos ouvintes. Olá.
3: O Ancelotti levou o Neymar, o Weber Lima nunca mais vai infartar. O Ancelotti levou o Neymar, o Ancelotti levou o Neymar, o Weber Lima levou o Neymar, o Ancelotti levou o Neymar a infartar, o Weber Lima nunca mais vai infartar.
4: Senão o Weber vai ficar louco até 2050, beijando já do
5: mundo. Weber Lima, boa noite a você, rapaziada da Nova Brasil. Cadê os antes Neymar? Cadê os antes Neymar? O homem tá na lista, Weber. O homem tá na lista. Brasil é hexa. Abraço, Wilde Jundiaí.
6: Boa noite, UR. Boa noite, 89, Levi Pedroso, Zona Norte. Ô, Boquinha Santa, hein? Hein, Weber? Neymar na Copa do Mundo. Grande abraço. Abraço a todos.
7: Boa noite, Nova Brasil em campo. Fran, é o seguinte, é que não mostraram. Uma das tietes que devia estar berrando aí é o próprio Weber. Na hora que falaram o nome do Neymar. Então, preciso ter a freguesia do ó.
2: Meu bom.
8: Oi, boa noite. Thiago de São Bernardo aqui. Surpreso com essa convocação de Neymar. O cara não tem condição, além de não ter caráter. Ele não joga mais bola, tá velho. Decepcionado.
9: Fala, Weber Lima. É o Vinco de Campinas. O homem foi, viu? Mas não é mérito nenhum dele, viu? É que a safra tá ruim, viu, Weber?
3: O Ancelotti levou Neymar. O Weber Lima nunca mais vai infartar. O Ancelotti levou Neymar. O Weber Lima nunca mais vai infartar.
0: Portanto, aí é o nosso ouvinte participando conosco pelo WhatsApp. Pra gente encerrar o programa, né? Goleiros, Alisson, Ederson e o Everton. Defensores, Alexandre, Bremer, Danilo, Douglas Santos, Gabriel Magalhães e Banhes. E Léo Pereira, Marquinhos e Wesley. No meio campo, Bruno Guimarães, Casemiro, Danilo, Fabinho, Luaquetá. E no ataque, Endrick, Gabriel Martins, Luiz Henrique, Matheus Cunha, Neymar, Neymar, Neymar, Rafinha, Rayan e Vini Júnior. É a seleção brasileira para a Copa do Mundo. Renan e Fran, vocês vão fechar o programa aí falando da convocação novamente do Neymar, assim confirmado, se vocês concordam ou não, do que vocês ouviram da coletiva e as justificativas para a ida do Neymar e João Pedro fora da lista. E vocês vão encerrar o programa, vocês vão fazer diferente hoje, vocês vão encerrar o programa aí agradecendo o nosso ouvinte. Um grande beijão, um grande abraço, Renan, e amanhã a gente se vê e fechem o programa, tá bom? Um grande beijo.
1: Valeu, valeu, Heber, obrigado, bom trabalho aí. Bom, como eu havia falado já a respeito da convocação do Neymar, eu esperava, para mim não é surpresa nenhuma. Acho também que ele deveria estar entre os 26 e agora ele vai ter que fazer por onde, ele vai ter que se adaptar, ele vai ter que se renovar no momento, na carreira dele. Já está mais velho, com condição física, com menos vigor físico, com menos velocidade, mas ele tem muita qualidade técnica, ele vai ter que se adaptar a esse novo momento. Eu acho que ele tem qualidade para ajudar a gente, Fran, ajudar a seleção brasileira nos momentos difíceis, nos momentos complicados que vão aparecer na Copa do Mundo, porque ele é um dos únicos que tem a capacidade de ter a personalidade num momento difícil, falar, me dá a bola que eu tenho capacidade de decidir. Então é isso que a gente espera do Neymar nessa Copa do Mundo, claro, com a ajuda de todos os outros jogadores.
2: Isso ninguém pode falar o contrário, né, Renan? Porque o Neymar, ele pode errar muito, mas é um cara que não se esconde do jogo. E é isso que a gente precisa. Um ponto também que eu acho que vai fazer bem para todos os jogadores da seleção é que vai tirar um pouco essa pressão do Vinícius Júnior.
1: Eles estavam rezando pro Neymar ser convocado.
2: Exato, é. Por isso todo mundo tava querendo ali a presença do Neymar, porque só vai se falar disso. Só que o Neymar tem algo que ele ainda não viveu e que ele vai ter que aprender a viver, que é começar no banco de reservas. Como vai lidar com essa situação? Se ele conseguir se adaptar bem, vai ter uns dias de treinamento, e aí ele, conforme a evolução dele, pode ser que ele termine a Copa do Mundo como titular, porque é um cara que tem qualidade, conhece muito bem da bola, tecnicamente é indiscutível, é um dos melhores que nós temos, e fez por merecer essa convocação. Vi a gente falando, algumas pessoas falando que ele não teve mérito, mas não é fácil também voltar de lesão, né? Da forma que ele voltou. E vamos ser realistas, né? A equipe do Santos também não ajuda muito o Neymar, não, né, Renan? Então a gente tá ansiosa para ver o Neymar de novo cercado por esses bons jogadores, que vai tirar o melhor dele e pode ser uma peça fundamental aí em busca desse Hexa. Se vai dar certo, ninguém sabe, a gente não tem a nossa bola de cristal aqui, a gente vai ter que acompanhar, mas sem dúvida nenhuma a gente vai estar torcendo muito para que dê tudo certo para esses atletas e vocês vão estar acompanhando tudo aqui com a gente. Esse acho que é a minha palavra final. E muitos, né, o João Pedro pediu tanto Neymar que acabou ficando fora.
0: Foi no lugar dele. Queria, João Pedro, ver tanto Neymar.
2: Então, toma.
0: Neymar foi pro seu lugar, João Pedro.
2: Que coisa. Uma pena. Mas eu encerro a minha parte por aqui. Quero agradecer demais a audiência de vocês, os comentários, as opiniões. Continue e siga a gente aí também no YouTube. Sintonize, passe para mais pessoas possíveis. E a gente volta amanhã, 5:30, aqui para poder falar muito ainda de convocação. E não para, né, Ana? Porque tem jogo também, é Sul-Americana.
0: Tem Sul-Americana amanhã, jogo do São Paulo. Então amanhã a gente tá de volta aqui a partir das 5:30 da tarde com Nova Brasil em Campo. Muito obrigado a todos. 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
18: Rebouças com cara de Rebouças, ainda com muitas dificuldades, principalmente para quem sobe em direção à Paulista. Gabriel Monteiro da Silva, uma melhor alternativa, até mesmo o caminho da Cidade Jardim. Europa, Colômbia e Augusta tem uma melhor alternativa, um melhor caminho aí em direção à Paulista do que a própria Rebouças. 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Ronaldo Rodrigues, Nova Brasil FM.
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0: Essa é a nova Brasil FM, mais que moderna, brasileira, o som de Rita Lee, Perto do Fogo. Ótima noite pra você que segue com a gente aí, de repente já fazendo aquele caminho de retorno pra casa depois de um dia de muito trabalho, ou de repente, por que não, fazendo o contrário, né? Se preparando pra sua jornada aí ao longo dessa noite. Legal ter a sua companhia aqui na Nova Brasil FM e fique à vontade para curtir sempre muita música, claro, também fazer a sua interação, ficar bem informado e muito mais. 7:22. 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
3: Avenida do Estado ainda com trânsito bem carregado nos dois sentidos na passagem pelo Mercadão, mas um pouco mais de dificuldades ainda no sentido da Zona Norte, entre o Mercadão e a passagem ali pela região do Corredor Norte-Sul. Corredor da Tiradentes e Prestes Maia também com muita intensidade para quem segue no sentido da Zona Norte da cidade. 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Ronaldo Rodrigues, Nova Brasil FM.
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0: Daniela Mercury, Sempre Te Quis, 7h42.
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2: Olha, muito cuidado com a região do túnel Maria Maluf. Hoje, a partir das 11h30 da noite, no sentido da Anchieta, o túnel Maria Maluf deve ser fechado para obras de manutenção e limpeza e essa interdição deve permanecer até o final da madrugada de amanhã, terça-feira. O motorista que circular pela região deve encontrar interdições e desvios que devem ser montados por parte da CT. Fica o aviso, muita atenção nesse pedaço. 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Ronaldo Rodrigues, Nova Brasil FM.
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Boa noite pra você, segunda-feira, semana começando, e a gente segue com o seu Jorge. Quem não quer sou eu.

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0: Nova Brasil FM, mais que moderna brasileira, o som de Guilherme Arantes, Deixa Chover, 8:03. 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
2: Já fique atento que hoje e durante toda a semana teremos vários pontos de interdição pela marginal do Rio Tietê nos dois sentidos, entre Ponte dos Remédios e Ponte Aricanduva, sempre entre 10 da noite e 4:30 da madrugada, devido a obras de manutenção por parte da Prefeitura. Fique atento com os desvios que devem ser montados por parte da CT. 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Ronaldo Rodrigues, Nova Brasil FM.
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0: Que legal começar mais uma edição do Sob Medida aqui na Nova Brasil FM, mais que moderna brasileira. Boa segunda-feira para você. A gente começa a semana sempre com aquele gás, com aquela energia, né? E o Sob Medida a gente também começa aqui com promessa de ouvir músicas simplesmente sensacionais. Hoje tem Toquinho, tem também os Paralamas do Sucesso. E começamos com ele, que é um bom nordestino, né? O nosso querido Fagner, Borbulhas de Amor, 8:02.

Nova Brasil FM, mais que moderna, brasileira. Boa noite pra você. Tribalistas, participação da Marisa Monte, já sei namorar. Rolou também Pedro Mariano com João Sabiá, Paralamas. Acabou não, tem mais ainda. Tem uma sequência sensacional pra você curtir aqui na Nova Brasil. Ótima noite pra você. Hoje ainda é segunda-feira, uma semana repleta de expectativas e de oportunidades apenas começando. E claro, a gente segue com você aqui a cada instante. Sob medida continua, rolando agora Toquinho, o Caderno, 8:20.

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Ana Vitória me abraça, essa música é simplesmente demais, né? E já são 8h35 na nova Brasil FM. Bom, nessa segunda-feira o Brasil parou para acompanhar a escalação do time que vai tentar trazer mais esse título para o nosso país, né? Pois é, e para que você fique por dentro desse tema e muitos outros relacionados ao esporte, embora a Copa do Mundo daqui para frente é o principal assunto, com certeza, né? 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Esquece não, 5h30 da tarde, Nova Brasil em campo aqui na Nova Brasil FM. 8h36, ótima noite pra você. Seguimos com mais Sob Medida. Tem Ney Mato Grosso, Sangue Latino.

0: Nova Brasil FM, mais que moderna brasileira, o som do Legião Urbana, com a voz do Renato Russo, Índios e a versão acústica. Já são 8:58, obrigado por sua companhia. 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